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5: sim, virando mais uma hora de muita música, alegria, alta astral nessa noite gostosa de sabadão. É o nosso clube, Clube 89, até as 10 da noite. Eu, Wellington Ferreira, tô aqui, ó, junto com você na melhor.
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0: quatro pontos dessa Bahia. Ótima noite, bom final de semana. Até as 10 tem o Clube 89. Você que tá aí do outro lado, ó. 8846-1549. Participe do nosso Clube 89.
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0: 9, bom sábado pra você, bom final de semana. Olha, 88461549, esse é o nosso Clube 89 até as 10. Eu, Wellington Ferreira, ó, tô aqui na melhor.
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4: Tá curtindo? Claro que sim, hein? Esse sabadão maravilhoso, onde quer que você se encontre, uma ótima noite, bom sábado pra você. Lembrando que amanhã, domingão, a programação especial aqui na sua Jequié FM.
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aí, tá gostando? Noite gostosa de sabadão e o nosso clube 89 até as 10. Eu, Wellington Ferreira, tô aqui, ó, junto com você na melhor.

esse nosso Clube 89, pra você que tá aí nos barzinhos, uma ótima noite. Tá na lanchonete, obrigado pela sintonia, onde quer que você se encontre. Bom sabadão e bom fim de semana. Até às 10 tem o nosso Clube 89.

por aqui nessa noite de sabadão, mas a festa continua. Amanhã eu tô de volta a partir das 18 horas com sucessos de QFM e a partir das 8 da noite de amanhã vai ter o nosso Relax 89, tá bom? Olha, não sai da sintonia que a festa continua aqui na sua GQFM nessa noite de sabadão. Obrigado pela audiência, obrigado pelo carinho e amanhã encontro marcado às 18 horas.

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2: Menina do meu Brasil, bom dia, tô chegando, velho mais animado do rádio brasileiro. Mais animado por quê? Porque eu estou aqui na dona do primeiro lugar.
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2: As meninas do meu Brasil.
4: Veio mais alegre do Brasil.
2: Tá falando com ele, olha aqui.
4: Veio matar o
2: cu. É, com muita alegria, com muita alegria, como sempre. Começando mais um Forró Bodó. Estamos chegando, hoje é domingo do pé de cachimbo, cachimbo é de ouro, bate no touro, o touro é valente, bate na gente, a gente é fraco, cai no buraco, buraco é fundo, acabou-se o mundo. Mas tem uma versão diferente, vai ser. Tem uma versão de cara de dar risada. Estamos chegando, gente, domingão, domingão, começando mais um Forró Bodó da Melhor, aqui pela sua GQ FM 89,7, a rádio do primeiro lugar. Muito bom dia pra você, onde quer que esteja. Hoje, domingão, como sempre, vamos levar muita música, né? Piada e muita, mas muita, muita alegria no seu rádio. Determine, este domingo, como sempre, será um dos melhores domingos da sua

0: mais música, muito mais alegria, só aqui no Forró Bordão da Melhor.
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0: Eita, que maravilha. Bom dia.
2: Bom dia.
0: Ai, maravilha, como é que você tá, meu amigo, minha amiga? Tudo beleza? Que bom, viu? Que bom que você tá aí. É, tá acordado, é, tá nos acompanhando aí, acompanhando o Forró Bodó. Esse é o forró mais alegre do rádio brasileiro, viu? Não tem pra ninguém, não tem pra ninguém. Pessoal, você sabia que o cheiro no congote é a arma feita para amolecer as pernas, arrupiar os cabelos, né? E derreter o coração, rapaz, que maravilha. Já deu cheiro no congote hoje, já deu, então deu, é, que maravilha. Deixa eu mandar um alô aqui pra Dona Maria de Lourdes, rapaz. Dona Maria de Lourdes, ela tá sempre ouvindo nós aí, ela mora lá na rua da paróquia, rapaz. Dona Maria de Lourdes, um abraço pra senhora, obrigado, viu, pelo carinho da audiência. Ela é mãe aí do Cláudio Duarte, né? Cláudio Duarte, que também tá sempre participando aqui do Forró Bodó da Melhor, sempre mandando mensagem pro zap da produção do Forró Bodó. É o zap pra você que não sabe ainda, meu amigo, anote aí. Mas se você estiver agora na correria, não dá tempo de mandar mensagem, pode mandar a qualquer hora, que fica registrado aqui, o pessoal depois passa pra nós, viu? E além do mais, você fica concorrendo aí a brindes aqui do Forró Bodó, que é o Bom Biju, camisetas criativas, uma maravilha, né? O número é o DDD73, né? O número é o 99871-7445. 99871-7445. Você manda sua mensagem de texto, sua mensagem gravada, é do jeito que você quiser mandar. Quiser mandar só um, como é que chama aquele negócio lá? Uns coraçãozinhos, né? Você manda também que fica registrado. Sorria, porque sorrir ainda é o melhor remédio pra tristeza. 4:18, 4:18, bom dia!
2: Bom dia!

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0: É, rapaz, pessoal tô ligado em nós, pessoal ouvindo aqui o Forró Bodó da Melhor. É o caso do Edivaldo, rapaz, o Edivaldo tá sempre nos ouvindo. Quando ele sai de manhã cedo aí, vai lá pra Fazenda Felicidade. Lá, Emanuel Vitorino, né? Leva lá, eu tô indo pra Fazenda tirar leite. Eita, e não perca um só programa dele. Alô, Edivaldo. É o popular Pojota. Aquele abraço, obrigado pela sua participação, viu? Você também, meu amigo e minha amiga, pode ficar aí à vontade, tá na hora que você quiser mandar o seu alô, pode mandar mensagem de áudio também se quiser, viu? É, pode mandar sim, manda o seu alô aqui, o WhatsApp do Forró Bodó da Melhor, que é o WhatsApp oficial do programa, onde você vai mandar o seu alô. A gente não responde na hora, a gente responde depois, tá bom? Mas já fica registrado e você ainda fica concorrendo aí a prêmios aqui do Forró Bodó da Melhor, viu? Manda o seu alô, mensagem de áudio, mensagem escrevida, é só mandar. O telefone aí é o DDD 739-9871-7445. 99871-7445.
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0: E a gente continua com muito mais forró.

0: obrigado pela participação aí, obrigado pela audiência, pessoal todo aí nos ouvindo, tem gente também participando, mandando mensagem no zap do Forró Bodó da Melhor. Olha gente, esse zap, ele é exclusivo do programa, viu? Daqui da produção, tá bom? Quem tá sempre participando com nós também aqui é o Adilson, lá de São Paulo, ele nos ouve lá pela internet, né? Bom dia, viu? Bom dia, Adilson, tá sempre participando também do sorteio, viu? Aquele abraço, quando a gente for fazer sorteio, seu nome tá no balaio, até vocês, aquele que já ganharam, o nome continua no balaio, vai dar sorte, né? Vai dar sorte quando ganha de novo. Um abraço, viu, Adilson? Adilson lá de São Paulo, obrigado pela sua audiência. Esse é o Forró Bodó da Melhor. E você pode continuar participando, mandando a sua mensagem. Qual o número? Me dá e põe na tela, que eu sou meio esquisito. Esquisito ou esquecido? Esquisito também, né? Por que não, né? É o DDD73, o número é o 99871-7445. 99871-7445.
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0: Sorria, porque sorrir ainda é o melhor remédio para a tristeza.
2: 4:58, 4:58, bom dia.
3: Bom dia.

bom demais. Mas ó, vamos garantir a papa das crianças? É, vamos garantir a papa das crianças. Daqui a pouquinho nós estamos de volta com muito mais forró bodó da

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4: Já garantimos a papa da criança. Estamos de volta com muito mais forró bodó da melhor. Aqui na dona do primeiro lugar, GQFM, que maravilha. Vamos seguir. Povo quer música, povo quer música, povo quer forró. Quer forró? Então vamos de forró bodó da melhor.
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0: Da velha, sou eu, viu, sou eu. Mais alegre, né? Mais bonito eu não sei, viu? É, também, mais rico também não sou, mas pelo menos mais alegre. Eu sou também, né? É. Maravilha, gente. Olha, gente, é muito bom estar aqui com você todos os dias, né? Desde de bem cedinho a gente já tá aqui levando muita música, muita alegria, e a gente fica muito mais contente quando você também participa aqui com a gente, manda o seu alô. É, rapaz, pode mandar pelo zap aí da produção do Forró Bodó da Melhor. A produção do Forró Bodó tem agora uma linha direta, tem um zap aí pra você participar. O número do zap é o 998-71-7445. 998-71-7445. Você manda sua mensagem de texto, sua mensagem de áudio, a produção vai separar, vai programar e na medida do possível nós vai jogando aqui no Ali, tá bom? Vai participando aí, meu amigo. Sorria, porque sorrir ainda é o melhor remédio para a tristeza. Vamos de mais música, bicudo. 5:18, 5:18, bom dia.
1: Bom dia.

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0: 2 minutos, 5:32. Bom dia!
1: Bom dia!

0: que maravilha!
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0: opa!
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0: É verdade, que esse dia, que esse domingo seja muito mais alegre mesmo. Estamos chegando ao final de mais um Forró Bodó da Melhor. A gente volta amanhã, segunda-feira, com mais um Forró Bodó. Amanhã nós temos um encontro marcado, viu? Mas você continue aí na programação da GQFM, que esse domingo tem muita coisa boa, viu? Muita música, muitos prêmios, né? É, rapaz, comunicadores aí, sempre levando pra você muita alegria no seu rádio, viu? Continue aqui na programação da GQFM, a dona do primeiro lugar. E amanhã eu estou de volta com mais um Forró Bodó. Tchau, tchau, gente. Ótimo domingo a todos. Tchau.
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0: e falando a esse coração que bate forte, nosso encontro de todo final de semana, seja bem-vindo, bem-vinda, a partir de agora está no ar o nosso Prosa de Amigos, a nossa linha sertaneja classe A, e eu já coloco aqui à sua disposição as minhas redes sociais, arroba César Galones TV, no Instagram, no Facebook, no YouTube. Vamos começar com Altair e Alexandre, seja bem-vindo, bem-vinda.
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música sertaneja aqui no nosso Prosa de Amigos, a linha sertaneja classe A, Teodoro e Sampaio, Espora do Amor, mais uma que você ouve aqui, onde tudo é sempre bem melhor e feito com todo carinho pra você, né? Chamado

audiência aqui no nosso Prosa de Amigos, a linha sertaneja classe A, Sereia e o Nego d'Água, mais uma que você ouve aqui pra matar saudade, antes o João Carlos e o Carlos Leite, Mulão de Três Cores, uma sequência musical diferenciada pra você que gosta da boa música sertaneja, gosta de ouvir o nosso Prosa de Amigos, né? Isso é gostoso demais. Nosso encontro gostoso de todo final de semana, que destaca pra você agora o Jean e Giovanni, da nossa programação. A gente não consegue se amar. Seja bem-vindo, bem-vinda.

vez do Brasil, João Mineiro e Marciano, aqui no nosso Prosa de Amigos, a linha sertaneja classe A. Deixa eu mandar um abraço pro Haroldo, que tá ouvindo a gente lá em Cambuí, Minas Gerais. Alô, Haroldo, obrigado pelo carinho, tá? Você e a Silvânia vão curtir comigo o trio Parada Dura. Ô, Bio, a gente

0: integrante mais famoso trio do Brasil, trio Parada Dura, bobeou a gente pimba aqui no nosso Prosa de Amigos, a linha sertaneja classe A. Um abraço carinhoso pra Edileia, né? Tá ouvindo a gente também, Guanambi, alô Formosa do Oeste, alô Márcio, muito obrigado pelo carinho do rádio ligado aqui no Prosa de Amigos.
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6: Estamos de volta com o nosso Prosa de Amigos pra você. Sou eu, ao vivo e falando a este coração que bate forte.
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6: E hoje nós vamos contar a história desta icônica cantora da música sertaneja. Aliás, muita gente gosta de falar que ela é pioneira, mas ela é pioneira em algumas situações, em alguns assuntos especificamente. Por quê? A gente teve como cantora solo também a Nalva Aguiar, né? Enfim, teve outras cantoras que começaram antes da Roberta Miranda. Portanto, quando você fala, ah, Roberta Miranda, ela é pioneira na carreira solo, não. A pioneira na carreira solo, a gente pode acreditar que seja realmente a Nalva Aguiar, mas enfim, a Roberta Miranda, ela tem um legado muito grande na música sertaneja por conta de alguns paradigmas que ela quebrou. Bom, o nome de batismo da Roberta é Maria de Fátima de Jesus Miranda. Ela é natural da Paraíba, nasceu lá em João Pessoa. Ei, Roberta Miranda, hein? Muita gente pensa que ela já gravou a música São Tantas Coisas e virou uma explosão de sucesso, mas não foi bem assim, não. A Roberta Miranda, gente, antes de estourar a primeira música, ela tentou na noite cantando em barzinhos, cantando em lanchonetes, fazendo shows em praça pública, né? Fazendo também resenha na casa de amigos para comemorar aniversário, casamento e tudo mais. 14 anos. Quando a Roberta Miranda estourou a primeira música, ela já estava 14 anos na estrada. E tem muita gente que grava uma música, né? Não falando mal aqui, mas apenas citando aqui um exemplo, uma metáfora. A pessoa grava uma música hoje e quer estourar amanhã. Não, tem que ter paciência, tem que ter trabalho. O artista, ele precisa de apenas 3 minutos para estourar uma música dessa.
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6: Tudo começou aqui, ó. São Tantas Coisas. Roberta Miranda, no especial do artista.

0: 1986. Roberta Miranda.
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0: Olha, um dos maiores desafios da Roberta Miranda foi se mudar para São Paulo e se manter na maior metrópole do Brasil. Por quê? São Paulo, gente, não é para amadores, né? Quando você chega em São Paulo, ou você encara tudo que vier pela frente, ou você passa fome. Porque até você se adequar, você entender o que é São Paulo, você sofre muito. Mas a Roberta teve uma amiga, né, que a acolheu e a levou para casa. Então as duas foram morar juntos, a Maria. Inclusive até a Roberta fez uma música para ela, né? Maria. Então a Roberta Miranda foi morar na casa desta amiga e foi inclusive na casa desta amiga, ela tinha um sabiá, né? Um passarinho de estimação lá, né? Uma ave de estimação, um sabiá. E a Roberta um dia descansando na rede, né? Porque as duas trabalhavam como camelô, né? Vendendo coisa o dia inteiro na rua, né? De porta em porta, naquela época funcionava assim. As duas trabalhavam juntas, né? A Maria hospedou a Roberta, mas ó, aqui não tem moleza não, viu, dona Roberta? Não é só cantando, não é só pegar o violão e sair cantando não. E aí as duas faziam um trabalho como camelô durante o dia. Uma tardezinha, a Roberta muito cansada, né? Deitou na rede, como boa nordestina que é, e começou a observar aquele passarinho cantar, aquele sabiá. Então, veio à mente dela a majestade, o sabiá. Então, foi assim que nasceu esta música.
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0: Mas agora, você confere comigo um outro sucesso que veio à mente da Roberta também e fez o Brasil cantar. Vai com Deus!

0: Roberta Miranda no especial do artista no nosso Prosa de Amigos, o melhor programa do seu fim de semana. Vá com Deus. Você está conferindo a história de uma das maiores cantoras da música sertaneja aqui no nosso Prosa de Amigos, a linha sertaneja classe A.
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0: A Roberta Miranda fez muito sucesso, mas graças ao seu talento também na composição, né? Através da composição, ela acabou forçando um pouco para a gravadora dar a chance para ela gravar o primeiro disco, porque a gravadora não colocava aquela fé na Roberta Miranda como cantora, mas sim como compositora. Aí ela falou: "O quê? Então, ó, se eu não gravar meu disco, não tem música nova pro Altair e Alexandre, não tem música nova pro Mato Grosso e Matias, não tem música nova pro César e Paulinho e para os grandes artistas da Chantecler na época. Então a Continental Chantecler deu a chance e a Roberta Miranda virou esta cantora que o Brasil ama. Essa música aqui também eu gosto muito. Caminhos, Roberta Miranda, no especial do artista, no Prosa de Amigos, a linha sertaneja classe A.

0: Roberta Miranda no especial do artista. Linda demais essa música, né? Caminhos.
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0: Ô César Galones, por que você não tocou a Majestade do Sabiá? Porque essa música, ela ficou muito conhecida na voz do Jair Rodrigues e do Chitãozinho Chororó. Foi ela, inclusive, que colocou a Roberta Miranda no cenário da música sertaneja no Brasil. Bom, o nosso especial do artista é assim, retrata, né? Faz um breve resumo daquele artista que você gosta. Se tem algum artista que você quer ouvir a história dele, um mini especial, manda pra gente através do meu Instagram, @CésarGalonesTV. Vai ser uma honra atender você e contar a história do seu artista favorito.
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0: Ah, e deixa eu falar com você sobre o nosso pendrive de modão, o pendrive do Prosa de Amigos, a linha sertaneja classe A. Você já tem o seu? Ainda não? 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Eu mesmo fui lá, escolhi música por música, primeiro, né? Pra ter certeza que você ia ouvir só música boa, sem repetir nenhuma, né? Ah, deixa eu mandar um abraço pro Odair. Ele falou: César Galones, eu saí de Guanambi e fui até São Paulo ouvindo moda boa, não repetiu nenhuma e eu voltei aqui em Guanambi. Parabéns pelo pendrive, muito obrigado, viu, Daíra? 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
0: E a gente continua com o melhor da música, hein? Christian Ralph, essa música foi pouco tocada no Brasil. Foi muito tocada com o milionário José Rico, mas com o Christian Ralph pouca gente conhece. Vontade dividida.

0: casa de amigos, a nossa linha sertaneja classe A. Vou te amarrar na minha cama. Mais uma que você ouve aqui, onde tudo é sempre bem melhor e feito com muito carinho pra você. Deixa eu mandar um abraço lá pro Imirim. Alô, Tchãozinho, aquele abraço carinhoso pra você, um abraço também pra Vanessa. Todo mundo tá ligado com a gente, né? Obrigado pelo carinho do rádio ligado e pela sintonia. A Ângela também, lá na Cachoeirinha. Alô, Fio, aquele abraço carinhoso pra você também. Muito obrigado pelo carinho. Você e a Neuza sempre curtindo aqui o nosso Prosa de Amigos, a linha sertaneja classe A. Alô, Pedro Roça, alô, Cabelo, alô, Douglas, todo mundo ligado no seu programa de final de semana.
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0: Sou eu, ao vivo. Galone. E falando a este coração que bate forte. Ó, nas minhas redes sociais, César Galones TV, Facebook, Instagram, YouTube, eu recebo também as suas mensagens, hein? Se inscreva lá no nosso YouTube, novidade pra você, hein? Ó o César Galones e o Teodoro Sampaio aí, gente! Essa música é boa demais! Ela chora, chora.

amigos da linha sertaneja classe A, Milionário e José Rico. Agenda rabiscada, mais uma que você ouve aqui pra matar a saudade, onde tudo é sempre bem melhor e feito com muito carinho pra você. Ó, deixa eu mandar aquele abraço muito carinhoso aqui pro Antônio que tá ouvindo a gente. Alô, Antônio, obrigado. Alô, Rosana. Alô, Fernando. Alô, Viviane. Alô, Padre Arnoldo. Também ouvindo César Galones na melhor manhã.

nosso Prosa de Amigos, a nossa linha sertaneja classe A, Arrasta Uma Cadeira, que música linda, né? Pra você curtir no seu final de semana. Deixa eu agradecer com muito carinho mesmo a todo o pessoal que tá ligado com a gente aqui, muito obrigado, viu gente? Obrigado mesmo pela participação, o Nelson tá ouvindo a gente, a Hilda também, o Dedé, aquele abraço carinhoso, um abraço aqui ao Gilberto que tá mandando um abraço pra todo mundo, inclusive pra sua esposa Vera, os dois estão completando 52 anos de idade, que coisa boa, né? A Elizabeth também tá mandando um beijo aqui muito especial pra mãe Angelina, que está completando 84 anos. Como é bom, né, gente? A gente viver a vida, curtir as coisas boas que a vida oferece, tudo da melhor maneira possível, né? O Sepúlveda também é ouvinte do César Galones, todos os finais de semana. Deixa eu mandar aquele abraço carinhoso também pros feirantes, né? Pessoal que acorda bem cedo pra levar aquela fruta bem fresquinha pra gente. Muito obrigado, viu, pelo carinho do rádio ligado. Padeiros, pessoal dos bares, lanchonetes também, guardas noturnos, vigilantes. Obrigado, viu, gente? Obrigado a você que hoje, de repente, tá de folga, curtindo César Galones e o nosso Prosa de Amigos. E curtindo também o Rio Negro e Solimões. Essa música é linda, hein? A gente se entrega.

0: Casa de Amigos, a linha sertaneja, classe A, poeira da estrada, mais uma que você ouve aqui pra matar saudade, onde tudo é sempre bem melhor e feito com muito carinho pra você. Deixa eu mandar essa música pro Du Imonção. Alô, meu amigo Du Imonção, tá ouvindo a gente, né? Pediu essa música, Poeira da Estrada, com João Paulo Daniel, especialmente pra Regina, Natália, pro Ronildo, né? Pessoal, em Fazenda Nova Sebastião, Laranjeiras, aquele abraço carinhoso, obrigado pelo carinho, né? Tá sempre na sintonia do nosso programa aqui, obrigado, Du Imonção. Alô, Rogério, o Rogério tá ouvindo a gente também, falou César Galones, manda um modão pra gente aí no Prosa de Amigos, que eu tô ligado todos os finais de semana, que bom, hein, Rogério? Obrigado pelo carinho. O nosso Instagram pra você participar aqui do programa é o @CésarGalonesTV, tá? Vai lá, me siga, curta, compartilha, que nós estamos juntos sempre no melhor final de semana do seu rádio.
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0: Estamos de volta com o nosso Prosa de Amigos. Ao vivo e falando a este coração que bate forte.
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0: Vamos a mais uma história dentro do nosso Encontro com a Saudade, aqui no nosso Prosa de Amigos, a linha sertaneja classe A. Se você quiser ouvir a sua história aqui, vai lá nas minhas redes sociais, no meu Instagram, @CésarGalonesTV, e capricha no texto, que eu capricho na história aqui pra você, tá bom? E a gente vai sempre contando uma história atrás da outra. Hoje nós vamos atender a Vânia. A Vânia, ela é nossa ouvinte, ela acompanha o nosso programa e ela está na cidade de Formosa do Oeste, no Paraná, e mandou a sua história aqui pra gente. Então vamos ouvir a história que a Vânia escreveu aqui? Ó, César Galones, como é bom ouvir o seu programa todos os finais de semana. Eu sou sua ouvinte assídua desde que você estreou aqui na rádio. Bom, César, o meu nome é Vânia e eu gostaria de contar a minha história com o Wilson. O Wilson, a gente foi casado durante 22 anos. Infelizmente, o nosso casamento acabou, mas não foi por minha causa. Eu, quando vi que as coisas estavam ficando complicadas, eu lutei muito, eu busquei muito encontrar uma maneira da gente retomar aquele amor, aquele carinho que a gente tinha um pelo outro, mas o Wilson não quis saber. Ele, infelizmente, César Galones, ele acabou se envolvendo com uma outra pessoa e por isso as coisas acabaram acabando muito rápido, né? Então, a gente, o que que acontece? Eu, uma mulher que sou independente, eu sempre trabalhei, sempre paguei as minhas contas, sempre ajudei na casa. Então, financeiramente, César Galones, eu confesso a você que eu não senti muito, né? Quando o Wilson foi embora, eu não senti muito a parte financeira, eu senti mais a parte do apego, porque a gente é, se apega muito, né? Às vezes no relacionamento a gente pensa que é amor, mas nem sempre é amor. Às vezes é o apego que fala mais alto e a gente acaba se prendendo a algo que não está mais valendo a pena, não está mais nos dando aquele lucro sentimental. Eu não sei se você entendeu a minha forma de dizer, César Galones. Mas aí, já que ele tocou a vida dele, eu também toquei a minha vida. Continuei no meu trabalho com muita seriedade, até que apareceu uma outra pessoa, que eu ainda não pretendo falar o nome dela aqui em público, porque eu sei que muita gente ouve a rádio, muita gente acompanha a sua programação, mas essa outra pessoa está me fazendo muito feliz. E eu tenho certeza absoluta que naquele momento da separação, eu imaginei que eu havia perdido algo. Mas agora, depois de algum tempo, eu confesso a você, César Galones, que eu ganhei.

classe A, Cleiton e Kleber, eu quero este amor. Antes o Jorge Matheus ilustrou aqui o nosso encontro com a saudade, com essa música linda, Ela Me Perdeu Quando Achou Que Eu Perdi. Mais uma que você ouve aqui no Prosa de Amigos, a nossa linha sertaneja classe A. Bom, gente, deixa eu falar pra você do nosso pendrive de modão, o pendrive personalizado, né? Ele vem com o logo do Prosa de Amigos, a nossa linha sertaneja classe A.

E assim, você ouvindo o pendrive na sua festa de aniversário, no encontro com os amigos ou naquela viagem de carro, você vai ouvir só música boa, sem repetir nenhuma, não tem uma música baixa nem outra alta, é sempre tudo bem homogêneo mesmo e você vai curtindo, né? Vai curtindo só o fino da música sertaneja. 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Agora no Prosa de Amigos.

nosso Prosa de Amigos, a linha sertaneja, classe A, o nosso encontro de todo final de semana, né? Música linda demais, quem pediu essa música foi o Alípio, que tá curtindo o nosso programa todo final de semana. Alô, Alípio, um abraço pra você, viu? Obrigado pelo carinho do rádio ligado e pela sintonia. Tema de novela essa daqui, ó.

0: que passam para colocar um ponto final no nosso Prosa de Amigos, a nossa linha sertaneja classe A. Muito obrigado a você que mais uma vez me presenteou com a sua audiência, com o seu carinho, com a sua amizade, com a sua participação. Ó, não esquece de mandar mensagem para mim através do meu Instagram, @CesarGalonesTV, tá? É um privilégio quando eu recebo ouvinte do programa no meu Instagram. Muito obrigado, viu? Me siga lá, curta, comente, compartilha. Que Deus te abençoe e te guarde e faça resplandecer sobre ti o seu rosto e te dê a paz. Um excelente final de semana pra você.
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0: Irmãs, ouvintes da Jequié FM, mais um programa Sementes da Fé. Hoje, domingo, 3 de maio de 2026, iniciaremos mais uma imersão. A imersão na carta aos Filipenses. A carta também do apóstolo Paulo, que se encontra à igreja na cidade de Filipo. Então, que nós possamos estar imergindo e conhecendo a palavra do nosso Senhor e do nosso Salvador Jesus Cristo. Iniciaremos apenas com 11 versículos no capítulo 1 da carta aos Filipenses. Aqui quem vos fala é o pastor Gerson Barros, da IFRA, Igreja Família Restauração em Amor, situada na Avenida das Formigas, número 231, Sanville 1, Jequié, Bahia. Amados e queridos irmãos e irmãs, abram suas Bíblias. A carta aos Filipenses, capítulo 1, a partir do verso 1 até o verso 11, que diz assim: a palavra do nosso Senhor e Salvador. Paulo e Timóteo, servos de Cristo Jesus, a todos os santos em Cristo Jesus que estão em Filipos, com os bispos e diáconos. A vocês, graça e paz da parte de Deus nosso Pai e do Senhor Jesus Cristo. Agradeço a meu Deus toda vez que me lembro de vocês. Em todas as minhas orações em favor de vocês, sempre oro com alegria, por causa da cooperação que vocês têm dado ao Evangelho. Desde o primeiro dia até agora, estou convencido de que aquele que começou a boa obra em vocês vai completá-la até o dia de Cristo Jesus. É justo que eu assim me sinta a respeito de todos vocês, uma vez que os tenho em meu coração. Pois, quer nas correntes que me prendem, quer defendendo e confirmando o Evangelho, todos vocês participam comigo da graça de Deus. Deus é minha testemunha de como tenho saudade de todos vocês, com a profunda afeição de Cristo Jesus. Esta é a minha oração, que o amor de vocês aumente cada vez mais em conhecimento e em toda a percepção, para discernirem o que é melhor, a fim de serem puros e irrepreensíveis até o dia de Cristo, cheios do fruto da justiça, fruto que vem por meio de Jesus Cristo, para a glória e louvor de Deus. Senhor nosso Deus e Pai, em nome do teu filho amado Jesus, derrama a tua graça, a tua unção, o teu poder, para que possamos cada vez mais suportar as aflições do dia e ser aperfeiçoados pelo teu Espírito para o conhecimento e discernimento da tua palavra, em nome de Jesus. Amados e queridos irmãos, subalterno a um tema: uma vida gerada em Cristo Jesus. A carta aos Filipenses, através do apóstolo Paulo, não nasce em um momento confortável da vida dele, mas dentro de uma prisão. Sendo assim, ele transborda alegria, gratidão e esperança. Isso revela uma verdade profunda: a espiritualidade da redenção não depende das circunstâncias externas, mas da realidade interna de Cristo Jesus em nós. Na perspectiva da espiritualidade redentiva, o Evangelho não é apenas um evento histórico que nos salva, mas uma realidade viva que nos transforma continuamente, moldando nossa identidade, nossos afetos e nossos relacionamentos. Neste texto, ao ora lido, Paulo apresenta marcas de uma comunidade que vive essa espiritualidade. Nos versículos 1 e 2 do capítulo 1 da carta aos Filipenses, uma identidade redimida: a todos os santos em Cristo Jesus. Paulo não começa falando de problemas, mas de identidade: santos em Cristo Jesus. Santos não significa perfeitos, mas separados e redimidos para uma boa obra. A expressão em Cristo Jesus aparece como base da nova existência. Não vivemos para sermos aceitos, vivemos porque já somos aceitos em Cristo Jesus. A vida cristã não é performance religiosa, mas a expressão de uma nova natureza gerada pela graça de Deus através do seu único filho, Jesus Cristo. Nós temos que entender e perceber que a graça de Jesus traz essa nova natureza em nós, nos dando uma identidade espiritual. Por isso que a Bíblia vai dizer que nós temos dupla cidadania. Nós temos a cidadania terrena para a vivência e o relacionamento com os santos, mas também nós temos a cidadania celestial, o nosso momento de relacionamento com o sagrado, com Deus Pai, com o Filho e com o Espírito Santo. Precisamos entender e perceber e aplicar isso na minha e na tua vida. Porque não adianta nada eu conhecer, não adianta nada eu ler a Bíblia se eu não poder aplicá-la, praticá-la. Tem que ter uma praticidade da mesma. E como aplicabilidade na minha e na tua vida nesses dois versículos, você não é definido pelo seu passado, mas pela sua posição em Cristo Jesus. Entenda isso, meu irmão, minha irmã, ouvintes da GQFM, que a nossa identidade, o posicionamento que eu e você temos que ter é através de Jesus, porque nós somos instrumentos de justiça nas mãos de Deus, para a glória de Deus Pai. E os versículos de 3 a 5 do capítulo 1 da carta aos Filipenses, pastor. Uma comunhão da redenção, ou uma comunhão redentiva. Dou graças pela vossa cooperação no evangelho. Paulo aqui ele expressa gratidão pela igreja, não por perfeição, mas por parceria no evangelho de Cristo Jesus. Cooperação é koinonia, comunhão ativa, participação viva. A redenção não é individualista, ela nos insere em um corpo. Qual corpo? O corpo de Cristo Jesus. A igreja é um corpo cujo a cabeça é Jesus de Nazaré. Nós precisamos entender e compreender para estarmos apercebidos e vigilantes que fazemos parte de um corpo, o corpo que é a igreja de Cristo Jesus, ao qual as portas do inferno não prevalece contra a igreja de Cristo Jesus. Nós fazemos parte desse corpo, somos curados nesse corpo, temos relacionamentos nesse corpo, e o corpo não pode ser isolado, ele é coletivo. Nós temos a comunhão, não tem como ter comunhão sozinho, ilhado. Comunhão é no mínimo com duas ou três pessoas. Por isso que a Bíblia vai dizer: onde tem dois ou três reunidos em meu nome, disse Jesus, eu me faço presente. Não tem como ser na individualidade, não tem como ser no seu orgulho, não tem como ser na sua altivez ou presunção. É na comunhão do Espírito, é no relacionamento. O corpo, cada membro do corpo precisa do outro. É membros interdependentes, mas que necessitam um do outro. Assim é nós em Cristo Jesus. Nós precisamos das orações dos santos, nós precisamos das intercessões dos santos, nós precisamos da ajuda financeira dos santos, nós precisamos de um abraço, nós precisamos ser mão que acolhe, ser mão que abraça e não pessoas que só venham nos dar sermão. É interessante conhecer o corpo de Cristo para que façamos parte e coopere com o todo para a glória, honra e exaltação do nome do nosso Senhor. Por isso somos curados em relacionamento, não isolados. A igreja não é um ajuntamento religioso, mas uma comunidade terapêutica da graça, onde vidas são restauradas em Cristo Jesus. Você tem vivido comunhão ou apenas frequentado igreja? Ou apenas uma frequência religiosa? Ou apenas, quem sabe, atendendo ritos e mitos religiosos ou de uma religiosidade? O que é que você tem vivido, essa comunhão em Cristo Jesus ou apenas frequência? E o que nos diz o versículo 6, pastor, do capítulo 1 da carta aos Filipenses? Uma obra contínua de Deus, uma obra incessante da parte do nosso Senhor, porque nós somos como uma casa que estamos em construção e o nosso Deus é fiel para completar a obra. Aquele que começou a boa obra em vós há de completá-la. Aqui está uma das maiores declarações de segurança espiritual. A salvação começa em Deus. O processo é sustentado por Deus. E a consumação será garantida por Deus. Por isso que nós somos instrumentos nas mãos de Deus. Instrumento não toca sozinho, precisa de um instrumentista. E eu costumo dizer que o nosso instrumentista é o Espírito Santo de Deus, professor por excelência. A vida cristã é um processo contínuo de transformação. Não é instantâneo, é progressivo. É uma crescente. Conhecer ao Senhor e prosseguir em conhecê-lo. Na visão da redenção, Deus não desiste do homem em processo. Ele trabalha na história, no tempo e na formação do caráter. Não se desespere com o processo. Deus ainda está trabalhando em você. Para depois de trabalhar em você, trabalhar através de você como instrumento de justiça na mão de Deus Pai. E vou repetir: não se desespere com as lutas, com o processo, com a adversidade, com toda a tempestade que porventura tenha acontecido na minha ou na tua vida. Deus está trabalhando em nós e depois através de nós. Quem suporta o processo alcança o propósito. Quem suporta o processo e assume a responsabilidade no reino de Deus cumpre a missão, cumpre o propósito de Deus para a glória de Deus, em nome de Jesus. E o que nos diz os versículos de 7 a 8 do capítulo 1 da carta aos Filipenses? Um amor que flui da graça. Vos trago no coração com a afeição de Cristo Jesus. Paulo aqui, ele revela um amor profundo, mas observe, não é apenas humano, é a afeição de Cristo Jesus. É o Espírito Santo de Deus que vai colocando esse sentimento no meu e no teu coração. É sobrenatural o sentimento que Deus coloca às vezes no meu e no teu coração por uma nação, por exemplo, para que nós intercedamos, para que nós estejamos em oração pela aquela nação ao qual você nunca colocou os pés, a qual você nunca visitou e de repente jamais visitará. mas está no seu coração aquela nação, e você começa a orar, a interceder, é o Espírito Santo de Deus gemendo através de você e levando a resposta no mundo espiritual, para que o nome do Senhor Jesus Cristo seja proclamado naquele lugar, seja anunciado com fervor, e a graça de Deus seja alcançada naquela nação, e o nome de Jesus é glorificado e exaltado através das intercessões, das orações dos santos, porque há uma afeição de amor que é colocada no meu e no teu coração através de Cristo Jesus. Amados e queridos irmãos, isso é tremendo demais. Isso é de algo assim que não tem palavras, é indescritível. E nós precisamos desse amor do Pai para que também sejamos pessoas amáveis. Porque o amor cristão não é esforço moral, mas é o resultado da vida de Cristo em nós. É a identidade espiritual ao qual eu disse antes. Você vai se identificando. Jesus é o nosso irmão mais velho, é o nosso exemplo. E aí a identificação com ele, essa identidade espiritual em Cristo Jesus, vai nos dando esse amor cristão, esse amor fraternal, para que possamos cada vez mais sermos instrumentos da parte do Senhor para toda a raça humana, para toda a língua, toda a nação. A ética do reino de Deus nasce da vida interior transformada, não de imposição externa. Não é por causa das lutas, não é por causa das obrigações. Ela nasce de uma vida transformada, é de dentro para fora. Seu amor pelas pessoas tem origem em você ou em Cristo Jesus? É uma pergunta que não quer calar para minha e para sua reflexão nesta manhã. Seu amor pelas pessoas tem origem em si mesma ou através da pessoa bendita de Jesus Cristo? E o que nos diz os últimos versículos do capítulo 1 da carta aos Filipenses, pastor? Do versículo 9 ao 11. Que o vosso amor aumente cada vez mais e mais. Paulo ora por três coisas nesses versículos: amor crescente, amor que amadurece, não um amor superficial, um amor amadurecido, um amor consciente, baseado em Cristo Jesus através da sua palavra e do seu conhecimento, discernimento espiritual, capacidade de viver com sabedoria, discernindo todas as coisas, as que cooperam para o bem daqueles que amam e para discernir aqueles que atrapalham. Frutos de justiça, uma vida que expressa Jesus Cristo visivelmente. Uma vida de imitação da pessoa de Cristo Jesus, a ponto das pessoas reconhecerem: ali vai um homem de Deus, ali vai uma mulher de Deus. Pessoas que visivelmente expressa a graça de Jesus Cristo. Não é apenas sobre sentir, mas ser transformado por Jesus Cristo e dar frutos, frutificar, ser árvore frutífera, dar bons frutos, porque a palavra de Deus diz nos evangelhos que a árvore que não dá frutos é arrancada e lançada no fogo. Qual a ênfase da espiritualidade nessa frase, pastor? A verdadeira espiritualidade produz vida prática, ética e relacional. É a praticidade da palavra de Deus. É a ética cristã E o relacionamento aqui é a comunhão através do Espírito Santo de Deus. Sua fé está gerando fruto ou apenas discurso? Ou apenas falácia? Como está a sua vida? Qual é a geração? Nós estamos gerando vida em Cristo Jesus? Ou apenas blá blá blá? Ou apenas discurso? Porque nós temos que entender que a genuinidade cristã, a verdadeira libertação em Cristo Jesus, tem que demonstrar, tem que identificar a pessoa de Cristo Jesus. Tudo que vamos fazer, por isso que Paulo também escreve na primeira epístola aos Coríntios, capítulo 10, versículo 31, que eu não me canso de repetir: quer comais, quer bebais, quer façais qualquer outra coisa, tudo para a glória dele. Então, tudo que vamos gerar é para a glória de Deus. Tudo que vamos fazer é para a glória de Deus. Tudo que vamos produzir é para a glória de Deus. É para que o nome dele seja engrandecido. É para que o nome dele seja glorificado. É para que o nome de Deus, o nome do Filho, Jesus Cristo, seja exaltado na terra e que todos saibam que Jesus é o Filho de Deus enviado, é o Emmanuel, o Deus conosco na terra, para nos ensinar, para nos encorajar e para nos enviar a fazer a sua vontade em obediência. Filipenses capítulo 1, versículos de 1 a 11, nos mostra que a espiritualidade da redenção é uma nova identidade em Cristo. Você é uma pessoa nova, é uma nova criatura, não como dantes, mas agora expressando e gerando vidas através de Cristo Jesus, com o aperfeiçoamento do Espírito Santo de Deus. Também a espiritualidade da redenção, nesses 11 versículos, nos mostra que uma vida em comunhão através do Espírito Santo, mesa da comunhão, prepararmos mesa para sentarmos, para discutirmos assuntos pertinentes ao reino de Deus, à cultura do reino de Deus, vida em comunhão, estar sem dever nada a ninguém, como diz o apóstolo Paulo, a não ser o amor. A ninguém devais coisa alguma a não ser o amor, diz o apóstolo Paulo em uma das suas epístolas. Uma vida de comunhão, de mesa, de sentar, de ensinar, de orientar as pessoas que estão desorientadas, de procurar trazer libertação para aqueles que estão cativos, trazer luz para aqueles que estão em trevas. Só através de uma vida de comunhão em Cristo Jesus nós podemos refletir a identidade dele, a pessoa dele, para que todos percebam que não é Gerson Barros, que não é Caio, que não é fulano nem Beltrano, é Jesus dizendo para você: eu te amo. Precisamos parar e refletir, entender o propósito de Deus nas nossas vidas, para que possamos cada vez mais frutificar para a glória de Deus, em nome de Jesus. E a espiritualidade da redenção também é mais o que nesses versículos de 1 a 11 da carta aos Filipenses? Um processo contínuo de transformação. Permitir cada vez mais ser transformado pelo poder do Evangelho, ser transformado pela pessoa bendita de Cristo Jesus. Permitir que o Espírito Santo adentre em nós, faça uma varredura interior na nossa casa, a saber, o templo do Espírito Santo, que sou eu e você, para que seja transformado de dentro para fora. E o que mais, pastor? Os 11 versículos da carta aos Filipenses nos mostra um amor gerado pelo próprio Cristo Jesus. Que esse amor pelas almas, que esse amor pelas pessoas não seja um amor natural, não seja uma coisa ordinária, mas que seja o extraordinário de Deus, que seja através do Espírito Santo. É algo sobrenatural que eu não tenho como conter, a não ser amar, a não ser ceder, a não ser me render a este amor e ser amável a todas as pessoas para a glória de Cristo Jesus. E para finalizar, o que esses versículos nos ensina da carta aos Filipenses? Uma vida frutífera e crescente. Conheçamos e prossigamos em conhecê-lo. É um crescimento, é um nível maior, é um nível espiritual a cada conhecimento, para que eu e você possamos crescer na graça e na presença do Pai. Capítulo 2, versículo 52 do Evangelho de Lucas, a Bíblia vai dizer que Jesus crescia em conhecimento diante dos homens e diante de Deus. É um crescimento, é uma árvore que está crescendo e frutificando. A redenção não é apenas o início da caminhada, é o ambiente onde toda a vida cristã acontece. A espiritualidade da redenção não é apenas o início da caminhada, é o ambiente favorável onde toda a vida cristã acontece. Cristo Jesus não apenas nos salvou, ele agora vive em nós e através de nós, formando em nós a sua própria vida. Por isso que é um corpo. E nós precisamos perceber, render-se e deixar que o Espírito Santo de Deus trabalhe em nós, formando em nós a estatura de varão perfeito, ao qual é a pessoa bendita de Cristo Jesus. Como aplicação e reflexão final, você tem vivido como alguém que já foi redimido? Ou ainda vive tentando conquistar aquilo que Cristo já te deu? Porque se estamos tentando conquistar aquilo que Jesus já nos deu, estamos correndo atrás do vento. A carta do apóstolo Paulo aos Colossenses, capítulo 1, versículo 27, diz: Cristo em você é a esperança da glória. Hoje é dia de alinhar sua vida com essa verdade. Cristo é a sua esperança da glória, meu irmão, minha irmã, ouvintes da GQFM. Permita que Deus continue a obra em você. Volte à comunhão verdadeira e viva a espiritualidade da redenção de dentro para fora. Que Deus nos abençoe, nos guarde e nos livre de todo mal. E até domingo que vem, se Deus assim nos permitir.
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1: Olá, amigos da GQFM, aqui é o pastor Ivan Luiz, da Igreja Família de Deus do bairro do Mandacaru. Bom dia a você, Deus te abençoe ricamente nesse dia. Uma alegria para mim poder estar na sua casa, estar no seu carro, onde quer que você esteja nessa hora, com a sua família, com seus amigos, na roça, no sítio, em casa, né? Na igreja, indo para a igreja agora. Deus abençoe a sua vida mais e mais. Muito grato pelo carinho da sua audiência. Todos os domingos temos a nossa mensagem aqui na GQFM. E durante toda a semana você ouve a gente aí no Abrindo a Bíblia com o pastor Ivan Luiz. O nosso Lucas França com aquele vozeirão bonito, né? Fala aí, Abrindo a Bíblia com o pastor Ivan Luiz. Aí o pastor Ivan Luiz entra trazendo sempre uma palavra de Deus com uma colocação sempre assim, uma forma de que você possa aplicar na sua vida aquilo que a palavra de Deus traz, ok? Que a graça do Senhor Jesus seja sobre a sua vida mais e mais. Eu quero te convidar, claro, a estar com a gente ali na Família de Deus do Mandacaru. Logo mais à noite, às 8 horas da noite, estaremos juntos, se Deus quiser. Venha ouvir uma palavra de Deus, venha estar com a gente, venha adorar na casa do Pai. Talvez você tenha vontade de ir, mas nunca foi. Pega a sua família hoje e vá. Rua Fluminense 549. Deus não tem endereço não, viu gente? Eu tô convidando você porque nós somos seres sociais. E como seres sociais que somos, precisamos nos encontrar e adorar juntos. Mas Deus não tem endereço. O endereço de Deus é o teu coração. Mas Deus gosta, assim como eu que sou pai, você que é pai, quando a gente vê os nossos filhos juntos, Deus também gosta de ver filhos juntos. Então vem pra cá, vem estar com a gente logo mais à noite, 7 da noite. Deus abençoe a sua vida mais e mais. Eu quero trazer agora uma palavra de Deus ao seu coração. Eu quero meditar com você na palavra de Deus no dia de hoje, o que está escrito no livro do profeta Jeremias, no Antigo Testamento, no capítulo 29, versículo 11. Está escrito assim: porque sou eu quem conheço os planos que tenho para vocês, diz o Senhor, planos de fazê-los prosperar e não de lhe causar dano, planos para dar-lhe esperança e um futuro. Aqui eu quero meditar com você sobre o propósito de Deus. É claro que Deus tem um propósito e sempre terá um propósito de nos abençoar. Deus, se ele já deu o melhor, e a própria palavra fala disso, se o Senhor Deus já mandou o que de melhor ele tinha, o seu filho Jesus, ele não nos dará também todas as coisas? Imagine você, se Deus ele deu pra gente e ele fez pra gente um grande elo de salvação, enviando Jesus para morrer por nós, ele não nos dará todas as coisas? Propósito é para que nós estamos aqui. Você já se perguntou assim? Para que eu estou aqui? Por que eu estou aqui? Jesus disse que ele estava aqui para que as obras do Pai fossem manifestadas. Lá no capítulo 9 de João, Jesus disse isso: eu estou aqui para que as obras de meu Pai sejam manifestadas. Então, eu e você precisamos procurar um significado para a nossa vida. Você sabe qual é o significado da sua vida? Você sabe qual é a razão de você estar aqui? Ou você simplesmente vive como um pedaço de carne ambulante? Existem algumas pessoas que elas vivem assim. Trabalham para ganhar dinheiro para comer, comer para trabalhar para ganhar dinheiro para comer, e elas vivem nesse ciclo vicioso, achando que a vida é somente isso. Mas a vida não é somente isso. Existe um propósito, e um propósito que Deus tem para as nossas vidas, como nós pais temos para os nossos filhos. Às vezes os nossos filhos eles nem sabem, e nós temos no coração, eles ainda são pequenos, mas nós temos um propósito para a vida deles. Qual é o pai, qual é a mãe que não diz assim: eu quero que meu filho seja alguém na vida? Já reparou? Todos nós falamos isso. Menino, vai estudar, para que você seja alguém na vida. Eu estava vendo uma gravação de um rapaz que estava assim na iminência de morrer, e na iminência de morrer por um assalto que estavam fazendo a ele. Esse rapaz, ele acabou até gravando isso, e essa gravação tem na internet. Esse rapaz, ele dizendo na gravação: filha, estude, filha, para você ser alguém na vida. Minha esposa, ó, eu te amo, viu? Você é a mulher da minha vida. Ele sabendo, né, sentindo a iminência da morte, ele grava o vídeo e para que a sua filha e que a sua esposa ouça. Você sabe por quê, gente? Porque a gente quer que os nossos filhos sejam alguém na vida. A gente às vezes fica tão preocupado com isso que a gente se preocupa até em deixar herança. Tem muitos pais que fazem isso. Quando tem condição, eles fazem um pé de meia, eles fazem um investimento e investem muita coisa para deixar para os filhos, para os netos, para os bisnetos, para sua prole, para sua geração. Só que nós precisamos entender que, da mesma forma como eu e você preocupamos com os nossos filhos, com a nossa geração, Deus, muito mais do que isso. Deus, ele quer o melhor para nós. Eu é que sei que pensamentos têm a vosso respeito, pensamentos de paz e não de mal, e isso para dar a cada um segundo os frutos das suas ações. É assim que diz a Bíblia. Deus, ele não é um Deus injusto. Deus não é como certos pais, que aquele filho que mais lhe fez mal é o que ele beneficia mais. Não tem pai e mãe assim? O filho que mais apronta, o filho que mais tira as coisas dele, é justamente aquele que ele dá. E deixa o outro que é correto, deixa o outro que é de boa, puro. Mas Deus não é assim, porque Deus não é injusto. Deus não é injusto. A gente, diante da crise, às vezes, a gente tem as nossas crises, e nessas crises vem os nossos conflitos existenciais. A gente fica sem saber: meu Deus, por que será que eu estou passando isso? Senhor, por que eu estou passando aquilo? Será que é provação? Será que... Pode não ser provação, gente, pode ser consequência. Porque a consequência é daquilo que é de errado que a gente faz. Deus, ele não é um pai que alivia, que passa a mão por nós, em nós, não. Deus, ele deixa a gente sofrer a consequência do que a gente fez. Tem uma parábola na Bíblia, lá no livro do profeta Isaías, salvo engano, capítulo 4, que a Bíblia fala a respeito de uma parábola da panela. Deus falou uma parábola que o filho do homem, uma panela, essa panela, ela precisa ser cheia de água, colocada toda a carne nessa panela, até os ossos, você vai cozinhar, e essa panela está muito enferrujada. É a parábola da panela enferrujada. E Deus diz assim: olha, essa panela cheia de ferrugem é Jerusalém, que tem feito tantas coisas contra mim, que tem aprontado tantas coisas contra mim. Jerusalém, pode aquecer, porque eu digo a vocês: olha, assim como essa panela está aquecida, até sair essa ferrugem, através do esquente que essa panela vai levar, pois Jerusalém também acontecerá a mesma coisa. E hoje acontece isso com a gente, às vezes, quando a gente insiste em continuar no pecado, quando a gente insiste em continuar no erro, quando a gente insiste em achar que Deus é um Deus só de amor, paz e amor. Deus é um Deus paz e amor? Não, Deus é amor, mas também Deus é justiça. E essa justiça de Deus precisa ser encarada por nós como um ato de amor, como uma maneira de nos amar. Assim como aquele povo de Jerusalém estava prevaricando, pecando contra Deus, e Deus disse: olha, da mesma maneira que aconteceu com essa panela, que essa panela está cozinhando e purificando e tirando a ferrugem, pois da mesma maneira acontecerá com a casa de Israel, acontecerá com Jerusalém, porque vocês pecaram, prevaricaram contra mim. Deus, ele sabe o que tem pra gente, mas não adianta a gente sair do propósito de Deus. Às vezes a gente deixa o propósito de Deus por causa dos nossos próprios propósitos. São propósitos que

está conosco. Ele sabe o que ele quer pra gente. Eu é que sei que pensamentos tenho a vosso respeito. Tá vendo? Deus sabe o melhor que tem para você. Mas será que você está perto desse Pai? Você valoriza a presença desse Deus? Você valoriza a presença desse Pai? Ou você simplesmente quer andar por suas próprias pernas? Tem muita gente que vive hoje em dia, gente, assim. Quer andar pelas próprias pernas. Outros não sabem nem o que vão fazer da vida. Outras pessoas estão apenas se preocupando com a opinião alheia. O que os outros falam para ela é que é mais importante na vida dela. Ah, meu irmão, eu quero te dizer que existem algumas ordens que Deus nos dá, que elas só são compreendidas depois que a gente obedece. Sabia? Tem ordens que Deus nos dá que só serão compreendidas após a obediência. Sabe por quê? Porque a obediência libera a compreensão da gente. Quando a gente obedece, muitas vezes a gente passa a compreender aquilo que Deus tem na vida da gente. Mas quando a gente desobedece, a gente permeabiliza-se. E a gente não consegue entender, a gente não consegue passar, a gente não consegue romper com nada. Saiba que Deus, ele tem propósito na tua vida. Mas você precisa estar perto de quem tem propósito. Na verdade, Deus tem propósito na vida daquele que ama a sua presença, que gosta da sua presença, que anda com ele. Ou você vai comparar um filho que está longe do pai com aquele que está perto todo dia, participando de tudo, vendo tudo? Deus pode e quer nos usar. Deus faz coisas maravilhosas. Mas Deus, Cristiane, Marilda, ele faz a nossa vida como estágio. Existem muitos momentos em nossas vidas que são estágio, gente. Você já fez estágio em algum lugar? Pois é. O estágio é o quê, gente? Observação. Você não intervém, né? Assim? Você não pode intervir, mas você pode observar, você pode aprender. E Deus muitas vezes nos leva a esse estágio, nos leva a essa escola, para mostrar a gente como é que a gente tem que agir, como é que a gente tem que fazer. Porque Deus, ele nunca, você e eu nunca saberemos, na verdade, aquilo que Deus tem para nós, se nós não obedecermos a ele, se nós não estivermos perto dele. É importante que eu e você entendemos isso. Você nunca saberá que Deus é tudo o que você precisa, até que ele seja tudo o que você tiver. Tá vendo? Você nunca saberá que Deus é tudo o que você precisa, até que ele seja tudo que você tiver. Essa frase eu anotei aqui na minha Bíblia, ó. Tá aqui, ó, tá vendo? Essa é uma das Bíblias minhas, toda riscadinha. Tá vendo aqui, gente, ó? Eu anotei essa frase aqui na minha Bíblia. Você nunca saberá que Deus é tudo o que você precisa, até que ele seja tudo o que você tiver. Olha que frase linda para sua vida no dia de hoje, que eu anotei aqui no rodapé da minha Bíblia. Você nunca saberá que Deus é tudo o que você precisa, até que você seja tudo o que Deus tiver. O que importa não é o que Deus tem de mim, mas o quanto eu tenho de Deus. Quanto é que você tem de Deus? É importante a gente entender isso, porque ele quer que nós amemos pessoas. Deus não quer que a gente fique defendendo ideais políticos, religiosos. Deus quer, na verdade, gente, que a gente ame pessoas, que a gente obedeça a ele, porque a vontade de Deus é que os seus filhos se mantenham e sejam unidos. Que você esteja num propósito de estar junto com seu irmão. Ninguém tem propósito sozinho, gente. Não há propósito individual. O Pai é nosso. Por isso que a oração do Pai Nosso, o Pai é nosso, o pão é nosso. Deus, ele não tem planos individuais para você apenas se regalar esplendidamente com aquilo que ele te dá. A própria Bíblia diz em Tiago que pedis e não recebeis porque pedis mal, pedis para gastardes em vossos próprios deleites. Quantas pessoas, elas pedem coisas a Deus só para satisfazer seus próprios deleites, pois Deus tem propósitos, até naquilo que Deus te dá, ele tem um propósito de alcançar alguém. Até aquilo que Deus te deu, existe um propósito de você conseguir chegar.

0: atrai mais pessoas. É somente assim que você vai entender o propósito de Deus. O propósito de Deus não para em você. Ele segue adiante e segue alcançando vidas. Porque aquele que é de Deus é como um rio que se forma através de uma fonte. Nasce através de uma fonte de nascentes, mas daqui a pouco se torna um riacho, depois se torna um rio e vai levando vida. Onde ele passa, ele vai levando vida. Ele vai tocando no terreno e o terreno que era infértil agora passa a produzir, passa a germinar. Pois assim é você, assim sou eu. Nós precisamos ser esse rio caudaloso que desce gerando vidas. O propósito de Deus para mim será também um propósito para eu alcançar outras pessoas, para eu abençoar outras pessoas. Guarde essa palavra de Deus no seu coração, em nome do Senhor Jesus. Pois é, meu irmão, minha irmã, nós estamos aqui, somos colocados aqui como semente, né, gente? Em um momento a gente vai precisar prestar contas daquilo que nós fizemos aqui. Me lembro bem daquela música de Roberto Carlos, O Homem, quando ele diz, né? Eu sei que ele um dia vai voltar e nos mesmos campos procurar o que plantou, chorar pela semente que morreu, não é? Por que que ele vai chorar pela semente que morreu? A semente que morreu foi aquela semente que deveria ter germinado e não germinou. Aquele irmão que deveria ter encontrado o outro e não encontrou, que deveria ter tido misericórdia do outro, mas só soube acusar. Então, a autenticação do amor a Deus é amor ao próximo. É você viver para Deus e viver para o outro. A cruz, ela traz a haste principal, a haste vertical, mas tem também a horizontal. O amor a Deus e o amor aos homens. É importante a gente entender isso. Que a graça de Deus seja sobre a sua vida. Lembrando sempre que é melhor ser feliz do que ter razão. Eu aguardo você logo mais à noite, na Rua Fluminense 549, no bairro do Mandacaru. Deus abençoe a todos. Tchau.
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0: pra você. E aí, tudo beleza? Tudo certinho? Tudo tranquilo? Tô chegando a partir de agora. Tem o Danadinho, tem Léo Santana ao vivo aqui na sua.
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11:23, 9:23 do nosso samba. Você ouviu Raça Negra, teve Exalta Samba, teve Caju Pra Baixo, passou por aqui também o Bom Gosto. E pra começar,

38, bom dia pra você até as 10. Tá valendo o nosso samba Jequié. Você participa com a gente no 73988461549. Fica bem à vontade na nossa programação nessa manhã maravilhosa de domingão. Gente, vem aí, né, o Dia das Mães.

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0: programação é rapidinho, não sai daí não.
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0: gente de volta aqui na programação da Melhor. Essa é a sua GQFM. Ótima manhã de domingão pra todo mundo aqui, ó.
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2: Ah, eu sou Santana, é dona

89, zap liberado 7398846, 1549, hein? Vale a sua participação, tá bom? Pois é, manda alô da sua galera, fica bem à vontade. 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Vamos lá, mais um domingão, hoje domingo de sol, ontem choveu o dia inteiro, foi? Pois é, hoje, né, o dia amanheceu

de sol aí. Bom final de semana pra todo mundo. Vamos juntos até as 14h. Tem Léo Santana. Todo mundo curtindo a nossa programação. Tá começando, hein? Começando o Clube 89. 10h09 tem Vitinho Imperador. Beira Mar. Bom dia.

0: gente, só pra conferir o som da dona do primeiro lugar. Bom dia pra você, 10:31, 10:31, calcinha preta. A lua vai filmar aqui no nosso Clube 89. Gente, é o seguinte, ó, hoje, domingão, está acontecendo aí o terceiro festival da cultura popular de Jequié, né, a edição 2026. Gente, ó, música, culinária, artesanato, né, literatura e muito mais. Por aqui, meu amigo Wilson, conhecido carinhosamente como Wilson do Samba, e meu amigo Pelé também. Bom dia, Wilson!
1: Bom dia, meu grande amigo Danadinho.
0: E aí? E aí, senhor Wilson?
1: Esse terceiro festival do Corpo Plástico, que é também colaborando com os melhores.
0: Pode falar mais próximo disso. Pode falar. Costa do microfone.
1: Bom dia a todos, bom dia. A essa galera máscara, e assiste você, o Ney Farinha, e os demais radialistas. Um abraço ao presidente, nosso grande Leu. Tamo junto aí, né?
0: Pois
1: é. O festival começa agora, já começou na realidade, já tá com o Terno de Reis, e lá vai ser o dia todo.
0: Oh,
1: só até 19 horas, viu?
0: Até 19 horas. Meu amigo Pelé hoje, né, é uma grande opção aí, né, pra família de Jequié ir participar de um evento tão especial que é esse evento aí, que reúne aí, né, vários segmentos e acontece já na sua terceira edição. Fala pra gente aí, Pelé.
2: Bom dia, meu amigo Léo Santana, e a todos os ouvintes da 89 FM, né, da Jequié FM, essa rádio maravilhosa que sempre nos dá esse apoio grande, né, à cultura de Jequié. Isso mesmo, hoje você e sua família que tá aí, que é uma boa programação cultural, atrativa. O encontro lá hoje é lá no mercado. Mercado Velho, né? Como a gente sempre fala, né? Lá no Mercado Velho. É,
0: na
2: Mercadão.
0: Na Praça da Bandeira
2: lá, entendeu? Hoje já começamos lá agora as pastorinhas com Terno de Rei, já tá tocando lá, já tá todo vapor lá. Teremos brincadeira para as crianças também, contação de história e cordel, quadrilha junina, voz e violão com Diego Novaes, águia acrobáticas e capoeira e roda de samba, e a grande participação especial da Zoada de Crioulo e nosso grande amigo Wilson Melody.
0: Vai ter samba hoje lá, Wilson?
1: Com certeza.
0: Pagodezinho pra galera?
1: Com certeza e com certeza. Dançou, sambou, quer sambar? Vem com a gente.
2: Léo, você tá em casa aí, ó, poxa, você que vou pra lá antes de almoçar, não pode ir lá, tá aberto lá, tem rabada hoje, tem feijão, tem tudo lá hoje, tá aberto lá o mercado.
0: Se eu quiser comer um mocofato, tem?
2: Tem o mocofato, sim.
0: Tem sarapatel?
2: Oxe, meu amigo Marinho, lá no restaurante do Marinho, lá tá aberto já pra atender a todos vocês lá com todo apoio. E agradecer também, um grande abraço para a nossa amiga Eline, que é presidente da Associação Cultural de Jequié, né? Que deu o maior apoio. Sem ela e sem a Associação Cultural, a CJ, a gente não estaria conseguindo realizar esse projeto nesse dia de hoje.
0: Pois é, gente, então hoje domingão, pegue sua família aí, sua galera, venha curtir o terceiro festival da cultura popular de Jequié ali no Mercadão, Mercado Velho, com várias atrações, né? Como eu falei, tem música, tem culinária, artesanato, literatura e muito mais, hoje até às 19h ali na Praça da Bandeira. Faz mais um convite aí, Wilson.
1: Tá na hora de você se divertir à vontade, com maior segurança, com amor, com alimentação. Terceiro festival da cultura popular de Jequié, e nós vamos estar lá. Só para 19 horas. Já começou, só para 19 horas. Chega.
0: Meu dia. Só lembrando, os que é gratuito, né?
1: Gratuito.
0: Não cobra ingresso, não.
1: São projetos que vem abrindo cada dia. Mas, pra você ter ideia, terceiro ano do festival. Viu?
0: Pois é, Pelé, faça seu convite também, Pelé, mais uma vez.
2: Viu? Então, a todos vocês que estão nos ouvindo nesse momento, não fique em casa, venha participar com a gente hoje, venha vivenciar mais a cultura e ver o que tem de melhor em nossa cidade, porque nós temos grandes artistas, grandes talentos que que traz muito brilho para a nossa cidade, com a sua música, com o seu talento, com a sua poesia. E vamos lá, aguardo todos vocês lá no dia de hoje.
0: Valeu então, Pelé, valeu, Wilson, um abraço, e mais tarde eu chego lá, manda Marcolino deixar o meu mocofato lá. Marcolino, deixa meu mocofato, quando eu sair da rádio aqui, 14h, eu vou passar lá, viu? Valeu, Wilson.
1: Obrigado.
0: Bom cerveja. Valeu, Wilson, valeu, Pelé.
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0: lugar, 10h40. Bom dia, Ivete Sangalo. É a vampirinha Veveta. No nosso Clube 89, galera, domingão, hein? Finalzão de semana. Que bom ter você aqui curtindo a gente. Deixa eu mandar um abraço pro meu amigo, meu irmão, grande Irineu. Grande Irineu Oliveira. No rolê na cidade, hein? Curtindo a programação da GQFM. Como é que tá as queimadas lá, hein? Tá frio? Tá fazendo um friozinho nas queimadas já? Um abração, grande Irineu Oliveira, meu brother, tá curtindo a gente. Ó, bom dia pro meu amigo Jamanta, Jamanta da Feijoada, né? Ontem eu comi o mocofato, tava uma delícia, rapaz. Oi. Lá no bar do meu amigo Tião, na Danscol, o Jamanta levou lá um mocofato ontem. Tava top demais. E hoje tem, né, Jamanta? Tem feijoada, tem sarapatel, tem mocofato, tem carneiro. Ali no Itaigara, hein? Itaigara é a feijoada do meu amigo Jamanta. Ô, Jamanta, cadê a Alex Gatinha, gente? Alex Gatinha, disse que vai pra aí, daqui a pouco, hein, Jamanta? Alex Gatinha tá chegando aí, pra pegar o rango daqui a pouco. Pois é. Vamos essa galera tá valendo a nossa festa. Cadê aqui? Deixa eu dar uma passadinha aqui, nossa Santana. Peraí. Meu amigo Pia, Pia tá no sítio, lá no Corral Novo, né, Pia? Um abração pra Simone também, viu? Simone e pra Pia. Valeu, pra Edinho também, abração pra Edinho. Quem mais que tá aqui, gente? Cadê? Bom dia, Léo. Aqui é Nelma, esposa de Nino Santos. Toca Silvano Salles aí. Valeu, um abraço. Sim, Mototáxi Irajuba, um abraço, sim. Se possível, gostaria que o locutor. Como é que é esse aqui? Tá, aqui eu vou passar pra ele, tá bom? Cadê? Sumiu o gato aí, foi, gente? Ei, Jesus. Bom dia pra todos. Ah, aqui já fui, né? Não mandou o nome aqui, não. Mas um abraço pra você, viu? Ah, tá gravando o áudio aí. É áudio. Áudio meio-dia, viu, gente? 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Tem uma garrafa térmica com marcador digital, tá certo? Ao meio-dia você participa, promoção aí, semana de promoção da 10 e Cia, semana, né, do Dia das Mães, tá certo? Ao meio-dia você participa aqui ao vivo comigo. Vamos nessa, 739-8846-1549. Alô, Isabela. Isabela tá lá no segredo. Léo, manda um alô aí, Léo. É pro meu marido Neto e os meus filhos, Gabriel, Enzo, Rafael. Valeu! Vamos lá, porque a festa continua, hein? Domingão, finalzão de semana, todo mundo curtindo a melhor.
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0: Bibi, a dona do primeiro lugar aí pra você, Neto Brito. Esse dia aqui no nosso Clube 39, nessa manhã gostosa de domingão. Como é que tá o seu final de semana aí? Tá tudo beleza? Tá tudo legal? Ei! Zap liberado 739-8846-1549. 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Ao meio-dia, você participa ao vivo do meio-dia a uma da tarde, tá bom? Eu volto já já, é rapidinho, não sai da sintonia não.
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0: na programação da Melhor. Bom dia pra você, 11 horas e 11 minutos, 11 e 11. Até as 2 da tarde tem Léo Santana ao vivo aqui, ó.
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0: Vamos nessa, tá valendo o nosso Clube 89 pra você até as 2 da tarde. Daqui a pouquinho, meio-dia, você participa ao vivo, 1 da tarde. Tem forró das antigas, só as melhores. Pra você curtir, hein, gente? Vou falar em forró. 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

0: gente, 11 horas e 47 minutos, 11 e 47. Bom dia! Bonita! Ai, malandra! Galera, daqui a pouquinho, ao meio-dia, você participa ao vivo. Zap tá liberado pra você, 739-8846-1549, hein? Pois é, daqui a pouquinho você participa aqui, fica bem à vontade. 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
1: Nada vai parar a gente. Eu acredito. E quem acredita, chega. Bora! Pagode! Quem vem de lá sabe um pouco do que eu já passei. Do que eu já passei. Obrigado, Thiago. Tamo junto, meu irmão. Quem vem de lá

Vai pra você o som do Digo aqui na nossa programação, nessa manhã gostosa de domingão. Já já tem a sua participação ao vivo daqui a pouquinho. 739-8846-1549. Eu tenho aqui uma garrafa térmica com marcador digital, né? 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Daqui a pouquinho, ao meio-dia, você participa aqui ao vivo da nossa programação, tá certo? Até as duas, tem Léo Santana ao vivo, você pode ficar bem à vontade com a gente, né? Participar aqui, o zap liberado 739-8846-1549.

2, boa tarde pra você aí, o som da Mari Fernandes, pé na rua aqui, nosso Clube 89, neste domingão, show de bola, hein? Todo mundo curtindo a gente. Galera, é o seguinte, ó, vou pro intervalo que é rapidinho, eu volto trazendo a sua participação aqui ao vivo. 739-8846-1549. Tenho aqui, gente, uma garrafa, né? Uma garrafa térmica com LED, display de LED aqui que marca a temperatura. 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E eu volto depois do intervalo. Quer faturar essa garrafa térmica com marcador digital? Seu áudio aí, manda pra gente, manda o seu nome completo, boa sorte, hein? Eu volto já já, é rapidinho, galera. Até às 2 da tarde tem Léo Santana ao vivo fazendo a festa pra você aqui.

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0: de domingo, entramos na tarde de domingão, finalzão de semana, hein?
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0: eu tenho aqui uma garrafa térmica com marcador digital, tá bom? 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Você grava o seu áudio, você participa, fica bem à vontade aqui com a gente, tá bom? Ó, manda um alôzão pro grande João. Fala, João, grande Lima aí da Polícia Militar. Manda um alô aí, Léo, pra Maria Eduarda, pra Rita. Estamos aqui na Costa Brita e na escuta. Já estamos tomando a cervejinha bem gelada. Valeu, João, um abração pra você, João. Obrigado pela audiência, obrigado pela moral, hein, João?
1: Bom dia, Léo. É, bota aí meu nome na promoção. Vamos ganhar esta garrafa. Amanhã é o aniversário da minha mãe Neuza. Deus te abençoe.
0: Valeu, Silvana. Um abraço pra você, Silvana. Obrigado pela sua participação aqui com a gente, viu, Silvana?
2: Bom dia, Léo Santana. Aqui é Jerônimo Leandro do Madacaru. Bota meu nome aí na promoção aí da 10 e Cia, da semana do Dia das Mães, viu? Valeu, é nóis.
0: Valeu, Leandro, um abração pra você, meu brother. Tá valendo, hein, gente? Tá valendo, valendo, valendo, valendo. Tem um brinde no oferecimento da 10 e Cia, semana do Dia das Mães, hein? Tem um super brinde pra você aqui, participa ao vivo.
3: Boa tarde, grande Léo. Aqui tá falando é Lula do Caldo de Cana. Estou aqui no Joaquim Romão. Terminei aqui desse Lula do Caldo de Cana. Mandar um grande abraço pra minha irmã, mas essa lá de puta. E pra meu pai, Luiz Ayapuarema. E toca aquela música de toque 10, um centímetro pra mim, hein, Léo? Chama!
0: Valeu, Lula. Um abração pra você, toda a galera aí da feirinha do Joaquim Romão curtindo a gente, hein?

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0: pro meu amigo Jorge, lá do GQ Tênis Clube, doutor Daniel, toda a diretoria aí, forró, amigos do Dan, hein? Vem aí, Maldones, Jau, vai ser bom demais, garanto o seu ingresso pra você curtir forró do Dan. Alô, Jorgão, alô, doutor Daniel, um abraço, hein? Forró do Dan, viu, gente? O melhor da região, pois é. Vamos lá, você participa aqui ao vivo, 739-8846-1549.
1: Bom dia, danadinho. Manda um alô aí pra galera da Gimiro Melo, aqui é Rose, de Beto, manda... Teu filho, apostista, tá te procurando, viu? Manda um alô pra Rogério, pra Claudinho, pra galera aqui, Liguinha, Dinita, pra turma de Seu Jura, pra Davi Melo e Betão.
0: Valeu, Rosi, um abração pra você, Rosi, abração pra Beto também, valeu, toda a galera do Bar de Louro aí na rodoviária, hein?
2: Boa tarde, Léo Santana, aqui é André Miranda do GQzinho, bota meu nome na promoção aí, quero ganhar alguma coisa, hein?
0: Valeu, André, um abração pra você, irmão, obrigado, hein, pela moral, pela audiência aí, curtindo a programação da GQFM, a cidade inteira. Galera, eu tenho uma garrafa térmica com marcador digital no oferecimento da 10 e Cia, dia das mães é na 10 e Cia, gente, aproveite as promoções e você grava o seu áudio e participa aqui ao vivo, hein. Cadê aqui? Foi o que é isso aqui, Léo Santana? Deixa eu ver aqui.
3: Boa tarde, galera, tô tranquilo. Quero ganhar hit pop pra minha mãe. Desde Cia.
0: Valeu, tarde, um abraço. Galera. Cadê? Vamos lá. Aqui, Léo Santana. O zap não para não, hein?
4: Eu tô colocando no todo mundo, mas tem um dia.
0: Cadê?
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0: Ah,
5: ele foi... Quanto não foi
0: bom. Ah, não saiu o óleo aqui não. Gravou o áudio aí conversando, mas não mandou alô não. E você quer participar aqui ao vivo da programação da GQFM? O zap tá liberado, hein? 739-8846-1549. Quem quer ganhar essa garrafa térmica com marcador digital, aquela garrafinha top, né? Pra você levar pra academia, fazer aquela caminhada. Pois é, participa aqui comigo.
6: Bora, Léo Santana, estourado. Aqui quem fala é Dinélia, conhecida do Clima do 3, fogão de lenha. Manda um alô aí, ó, pra Dona Rosa, Maísa, Claudiana. Eu tô aqui, ó, fazendo, ó, uma panelada daquelas, né? Os trabalhadores, bora ver aí, viu? Bora ver quem vai aí o prêmio, viu?
0: Valeu, Maísa!
6: Você é estourado, viu? Você é estourado. Todo bar que você passa, toda a rádio que você tá aí, ó, a rádio que você tá aí, você é estourado. Manda aí um alô aí, ó. A vovó do ano, né? A minha Kelisté.
0: Valeu, um abraço, hein, Maísa? Toda essa galera massa aí, obrigado pela audiência. E você quer participar ao vivo? O zap tá liberado, 739-8846-1549. Você participa aqui comigo. Beleza, beleza, beleza? Vamos lá, daqui a pouquinho tem o sorteio, tá? O sorteio da garrafa térmica no oferecimento da 10 e Cia na semana do Dia das Mães, beleza? Vamos lá, gente, meio-dia 26.

aí pra você o som do Mano Walter e Thalita Mel no nosso Alô da Melhor. Manda um abração pra toda a galera lá no GQE Tênis Clube. Meu amigo Marcelinho da Sutran tá ouvindo a gente. É o Marcelinho Baiano, hein? Fala, Marcelinho! Tu me abandonou ontem, Marcelinho. Que coisa, hein? Um abração pra Didão, grande Dida. Tá lá no GQE Tênis Clube, pra Jorge, toda a diretoria, toda a galera do GQE Tênis Clube. Valeu pela audiência, hein? Domingão, tomando aquela cerveja gelada e curtindo a programação da GQE FM, é bom demais, hein? Valeu toda a galera do Forró do Dan, amigos do Dan, você que não comprou seu ingresso, garanta logo o seu, vem aí Forró do Dan, gente.

A gente tá indo lá pro Paraíba, Micael, comer um peixe frito, é. Abraço pra você, viu? Grande Micael, um abração pro meu amigo Louro, Bado Louro também, curtindo a gente na rodoviária.

0: coisa! É meu amigo, meu irmão. Um abraço aí pro grande Dan Silva. Cadê? Cadê? Vamos lá.
1: Você é a voz, você não é bom não, nem mais fácil.
2: Tô fazendo carreira aqui
1: dos
2: trabalhadores.
1: É, tô aqui, é o panelão aqui, tá no fogão aqui, é Dinélia. A Dinélia é do fogão de lenha, do quilômetro 3. Tô aqui, ó, com um panelão de carneiro no fogo, um pirão daquele.
0: Ah, mas carneiro, eu amo carneiro.
1: Uma salada daquelas, né? E a vovó do ano tá aqui, né? A avó do ano, né? Aí a dona Maísa tá te pedindo a música aqui, ó. Ela quer um cabaré. Nós tá aqui de boa, aqui no pirão, tá uma panela de pirão, uma panela de carneiro. Eita, só falta você aqui pra comer esse carneiro, viu?
0: Eita, não me convida não, viu? Pois é, eu gosto muito de carneiro. Ave Maria, quem gosta tá aqui. Cadê? Quem é mais? Deixa eu ver aqui, Léo Santana. Manda um alô aí, Léo, pra nós aqui ligados na GQFM, na cidade de Manuel Vitorino, hein? Pra Charlene, William, pra Marcele e o Alas, né? No bar Arraiá Vilas Boas, a galera de Manuel Vitorino. Um abraço aí pra toda essa galera massa, viu? É, Charlene, William, Marcele e o Alas aí no bar Arraiá Vilas Boas.

0: Meu amigo Nino Santos, fenômeno é o Nino. Fala, Nino!
1: Boa tarde, Léo. Léo, coloca meu nome aí nessa promoção dessa garrafinha térmica da Léo e Cia, Gidalva Gonçalves do Rosário, aqui da rodovia Barragem da Pedra.
0: Valeu, Dalva, um abraço e obrigado pela sua participação aqui com a gente.

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1: Boa tarde, Léo Santana. Sou a Aline, falo da Cidade Nova. E aí, meu querido, tudo bacana? Tudo joinha? Léo, tem uma galerinha massa aqui em casa, viu? Comendo feijoada da Aline. Só tá faltando você, viu? Compareça. Léo, então querendo ouvir Vagabundo de Gustavo Lima. Se puder, toca aí. E eu ofereço alô pra eles aqui, ó. É Frank e Wanda, pra Louro, Amanda Legeleide, a famosa da internet, pra minha irmã Vânia, meus filhos Thiago e Taíne, todos os meus sobrinhos. Beijo na Santana, estou ligadinha sempre.
0: Valeu, Aline, um abração pra essa galera aí, minha amiga Amanda também, um abraço. Essa galera massa aí na Cidade Nova, hein? Todo mundo curtindo a gente. Bom demais, ó, já já eu volto trazendo aqui o ganhador ou a ganhadora da promoção de hoje. Faltam 6 minutos para 1 da tarde.

você o som do Gustavo Lima, Vagabundo, Trio da Ruana, Sobe Balão, música nova do Trio da Ruana que você curte aqui na nossa programação. Vou mandar um abração, meu amigo Jamanta da Feijoada. Ô Jamanta, Alex Gatinha já chegou aí pra pegar o rango, Jamanta. Um abraço aí, que hoje tem feijoada e tem motofato, não é isso? Valeu, Jamanta, um abraço pra você, meu irmão. Alô, Alex Gatinha. Um abraço, hein, grande Alex Gatinha, fez um showzaço lá na Praça da Rodoviária, rapaz. Pois é.

quilômetro 3. Parabéns pra você, Vila de Lélia. Passa na rádio aqui amanhã pra pegar sua garrafinha térmica com marcador digital de LED. 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E eu volto já já trazendo pra você forró das antigas, hein? Não sai daí não. Já já, uma hora com o melhor do forró das antigas pra você curtir aqui na nossa programação. É rapidinho.

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1: Vamos lá, galera, de volta aqui na programação da Melhor. Muito boa tarde pra você, um ótimo domingo, bom final.

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1: Boa tarde pra você. Começando agora o nosso Forró das Antigas, o melhor de todos os tempos. De agora até as duas, nessa tarde gostosa de domingão, hein? Dia 3 de maio do ano 2026. Se prepare que o forró tá começando, meu povo.
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0: Jack FM, a dona do primeiro lugar, 1:37, 1:37. É o som do Rasta Chinela, de qualquer jeito. Agora eu venho atrás duas do nosso Rodas Antigas pra você curtindo a melhor.
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0: alegria nesse domingão super especial. E você aí do outro lado do rádio, preparado aí pra curtir essa super programação de domingo? Então vem junto comigo, aumenta o volume do rádio aí. Ô Piscite, dá um recado, meu parceiro.
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0: Muito bem, estou chegando nesse domingo super especial e você curtindo a nossa programação, curtindo a sua GQFM, no oferecimento do Supermercado Mundial do Cansanção, ambiente climatizado, estacionamento amplo e todo o conforto na hora de fazer suas compras, que só ele, só o Mundial do Cansanção tem. 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Maravilha! A partir de agora, você já sabe, tá começando o GQFM Folia, neste domingo maravilhoso. Então, aumente o volume do rádio, porque a festa vai começar!

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0: muita música, alegria no seu rádio, no melhor final de semana. Vou rapidinho aqui pro intervalo e eu volto já já, não sai daí não.
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0: melhor final de semana do seu rádio. Tá rolando pra você o Jequié Firme Folia.
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1: Voltei, eu falei o quê? O nosso intervalo é rapidinho. O música e alegria no seu rádio, é só aumentar o volume.
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0: Maravilha então, fique ligado aqui no som da dona do primeiro lugar, porque a música não para.
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0: canção da dona do primeiro lugar, curtindo o melhor final de semana do seu rádio, tá rolando o GQFM Folia, já já eu volto. 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

0: coração, você que curtiu aí nessa tarde especial de domingo, muito obrigado mesmo pelo carinho. Quero desejar para você uma ótima noite de domingo. Chegamos aí ao finalzinho da tarde, né? Início da noite deste domingão. Eu quero desejar para você uma noite super especial. Um abraço, um ótimo domingo. Valeu, gente. Tchau, tchau.
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e irmãs, sejam todos bem-vindos a esta celebração. A você que aqui celebra conosco, bem como a você que está conectado a Jequié FM no programa Hora da Ave Maria. Graça e paz. Celebremos nesta Eucaristia o Senhor Jesus ressuscitado, que se apresenta à nossa comunidade como o caminho que conduz ao Pai, a verdade que liberta e a vida que se doa a toda a humanidade. Com muita animação, iniciemos nossa celebração cantando.

0: Louvado seja nosso Senhor Jesus Cristo.
1: Para sempre seja louvado nossa mãe Maria Santíssima.
0: Queridíssimos irmãos e irmãs, boa noite.
1: Boa noite.
0: A você que está sintonizado na GQFM, continue conosco, ouvindo, participando desta Santa Eucaristia. Sejamos todos bem-vindos ao quinto domingo do tempo da Quaresma, da Páscoa. Em nome do Pai, do Filho e do Espírito Santo.
1: Amém.
0: Que a graça e a paz do nosso Senhor Jesus Cristo, o amor do Pai e a comunhão do Espírito Santo esteja sempre convosco.
1: Bendito seja Deus que nos reuniu no amor de Cristo.
0: Reunidos no amor do Senhor, com um olhar sincero para as nossas necessidades, mazelas, e mais atento ainda à misericórdia de Deus, supliquemos sua graça, o seu perdão.

0: Deus, rico em misericórdia, tenha compaixão de nós, Senhor. Perdoe os nossos pecados e nos conduza à vida eterna.
1: Amém.

0: Deus eterno e todo-poderoso, realizai sempre em nós o mistério da Páscoa, e aos que dignastes renovar pelo santo batismo, concedei com o auxílio da vossa proteção, dar muitos frutos e chegar às alegrias da vida eterna. Por nosso Senhor Jesus Cristo, vosso Filho, que é Deus, e convosco vive e reina na unidade do Espírito Santo, por todos os séculos dos séculos.
1: Amém.

0: Leitura dos Atos dos Apóstolos. Naqueles dias, o número dos discípulos tinha aumentado, e os fiéis de origem grega começaram a queixar-se dos fiéis de origem hebraica. Os de origem grega diziam que suas viúvas eram deixadas de lado no atendimento diário. Então, os 12 apóstolos reuniram a multidão dos discípulos e disseram: "Não está certo que nós deixemos a pregação da palavra de Deus para servir às mesas. Irmãos, é melhor que escolhais entre vós 7 homens de boa fama, repletos do Espírito e de sabedoria, e nós o encarregaremos dessa tarefa. Desse modo, nós poderemos dedicar-nos inteiramente à oração e ao serviço da palavra." A proposta agradou a toda a multidão. Então escolheram Estevão, homem cheio de fé e do Espírito Santo, e também Filipe, Prócoro, Nicanor, Timon, Pármenas e Nicolau de Antioquia, um grego que seguia a religião dos judeus. Eles foram apresentados aos apóstolos, que oraram e impuseram as mãos sobre eles. Entretanto, a palavra do Senhor se espalhava. O número dos discípulos crescia muito em Jerusalém, e grande multidão de sacerdotes judeus aceitava a fé. Palavra do Senhor.
1: Graças a Deus. Sobre nós venha, Senhor, a vossa graça, da mesma forma que em vós nós esperamos.
2: Sobre nós venha, Senhor, a vossa graça, da mesma forma que em vós nós esperamos.
1: Ó justos, alegrai-vos no Senhor. Aos retos fica bem glorificá-lo. Dai graça ao Senhor ao som da harpa. Na lira de 10 cordas, celebrai-o.
2: Sobre nós venha, Senhor, a vossa graça, da mesma forma que em vós nós esperamos.
1: Pois reta é a palavra do Senhor, e tudo que ele faz merece fé. Deus ama o direito e a justiça, transborda em toda a terra a sua graça.
2: Sobre nós venha, Senhor, a vossa graça, da mesma forma que em vós nós esperamos.
1: O Senhor posa o olhar sobre o que o temem e que confiam, esperando em seu amor, para da morte libertar as suas vidas e alimentá-los quando é tempo de penúria.
2: Sobre nós venha, Senhor, a vossa graça, da mesma forma que em vós nós esperamos.
3: Leitura da primeira carta de São Pedro. Caríssimos, aproximai-vos do Senhor, pedra viva, rejeitada pelos homens, mas escolhida e honrosa aos olhos de Deus. Do mesmo modo, também vós, como pedras vivas, formai um edifício espiritual, um sacerdócio santo, a fim de oferecer de sacrifícios espirituais agradáveis a Deus por Jesus Cristo. Com efeito, nas Escrituras se lê: eis que põe em Sião uma pedra angular, escolhida e magnífica. Quem nela confiar não será confundido. A vós, portanto, que tendes fé, cabe a honra. Mas, para os que não creem, a pedra que os construtores rejeitaram tornaram-se a pedra angular, pedra de tropeço e rocha que faz cair. Nela tropeçam os que não acolhem a palavra. Esse é o destino deles. Mas vós sois a raça escolhida, o sacerdócio do reino, a nação santa, O povo que ele conquistou para proclamar as obras admiráveis daquele que vos chamou das trevas para a sua luz maravilhosa. Palavra do Senhor.
2: Graças a Deus.

0: Ele está no meio de nós.
1: Proclamação do Evangelho de Jesus Cristo segundo João.
0: Glória a vós, Senhor.
1: Naquele tempo, disse Jesus a seus discípulos: não se perturbe o vosso coração. Tendes fé em Deus, tende fé em mim também. Na casa de meu Pai há muitas moradas. Se assim não fosse, eu vos teria dito: vou preparar um lugar para vós. E quando eu tiver ido preparar-vos um lugar, voltarei e vos levarei comigo, a fim de que onde eu estiver, estejais também vós. E para onde eu vou, vós conheceis o caminho. Tomé disse a Jesus: Senhor, nós não sabemos para onde vais. Como podemos conhecer o caminho? Jesus respondeu: eu sou o caminho, a verdade e a vida. Ninguém vai ao Pai senão por mim. Se vós me conhecesseis, conhecerias também o meu Pai. E desde agora o conheces e o vistes. Disse Filipe: Senhor, mostra-nos o Pai, isso nos basta. Jesus respondeu: há tanto tempo estou convosco e não me conheces, Filipe. Quem me viu, viu o Pai. Como é que tu dizes: mostra-nos o Pai? Não acreditas que eu estou no Pai e o Pai está em mim? As palavras que eu vos digo, não as digo por mim mesmo, mas é o Pai que, permanecendo em mim, realiza as suas obras. Acreditai-me, eu estou no Pai e o Pai está em mim. Acreditai ao menos por causa destas mesmas obras. Em verdade vos digo: quem acredita em mim fará as obras que eu faço, e fará maiores, ainda maiores do que estas, pois eu vou para o Pai. Palavra da salvação.
0: Glória a vós, Senhor.

É interessante perceber que o nosso Senhor Jesus Cristo, Ele vê as nossas realidades, minha gente. Ele vê o nosso coração. Ele vê a aflição que os seus passam. Foi assim no passado e é assim também hoje. Diante desse texto que a liturgia nos traz, eis que nosso Senhor, Ele começa a dizer: não perturbe o vosso coração. Todo texto está inserido em um contexto. E por que é que Jesus fala isso? O evangelho que nós acabamos de ouvir, amados irmãos, ele está inserido na Quinta-feira Santa, na última ceia. Na verdade, Jesus, ele está se despedindo dos seus. Os discípulos que fizeram uma experiência de 3 anos com o Senhor, os discípulos que estavam com uma expectativa gigantesca acerca do nosso Senhor, de repente, Jesus olha para eles e anuncia a sua partida. E aqui a gente consegue ver em duas conotações, quer seja, quando Jesus estava para partir para a cruz, e agora esse texto ele cabe muito bem, porque Jesus ele está para partir, não mais para a cruz, obviamente, mas para voltar para a casa do Pai. Então, nesse contexto de despedida, eis que os discípulos têm o seu coração perturbado, o seu coração aflito, porque ia ficar sem o Senhor. Por isso que o Senhor diz: não perturbe o vosso coração, tendes fé. O coração perturbado é um coração aflito. Coração perturbado é um coração dividido. Coração perturbado é um coração angustiado. E por diversas vezes, amados, também o nosso coração, ele fica perturbado por essas e outras circunstâncias. Quando parte uma pessoa, quando alguém falece, pessoa amada, querida, quando um filho vai embora para uma outra cidade, em diversas circunstâncias o nosso coração vem a ficar perturbado. E o nosso Senhor olha para nós, como olhou também para os seus discípulos, e diz: não perturbe o vosso coração, mas tendes fé. E aqui já tem uma chave de leitura para compreender e sanar as feridas do teu coração, do nosso coração, nessa noite de hoje. Tendes fé. Porém, amados irmãos, a fé nós não conquistamos, não tomamos numa prateleira. Nós não chegamos no mercado e adquirimos a fé. Ou tão somente presenteamos uma outra pessoa com fé, usando medidas ou algo dessa natureza do nosso campo físico imanente. Mas a fé é, antes de tudo, um dom. É uma graça de Deus, que é dada por Deus para aqueles que o pedem. Então hoje, você não pode sair daqui dessa missa. Você que está nos ouvindo nessa hora, onde quer que você esteja, no carro, em casa, no seu ambiente de trabalho, no plantão, não pode terminar essa missa sem expressar de todo o coração: Senhor, eu quero crer mais. Senhor, eu quero confiar mais. Porque o coração ele vai ficar aflito, o coração ele vai ficar perturbado, independente das circunstâncias, porque nós somos humanos, mas nós precisamos de fé. E aí, amados irmãos e amadas irmãs, o nosso Senhor continua a acalentar, a acalmar o coração dos seus discípulos, e diz mais: vocês não vão ficar sem mim. Na casa do Pai há muitas moradas. Na casa do Pai há muitas moradas. Ou seja, não se perturbe, porque tem um lugar para vocês. Mas os padres da patrística, quer seja Santo Agostinho, como também São Gregório de Nissa, vai dizer que as moradas
estar para além da dimensão física, obviamente. Essas moradas não é a minha casa, a minha vida. Não. Essas moradas, meus queridos irmãos, ela está atrelada à dimensão da comunhão com o nosso Senhor. Na casa do Pai há muitas moradas? Sim. Elas estão destinadas a nós? Sim. Mas todos nós teremos acesso a essa casa? Sim ou não? Tomara a Deus que sim. Amados irmãos, existe uma comunhão. Quanto mais eu amo, mais a minha morada perto do Senhor, com o Senhor, será maior. Então, quanto mais eu amo aqui, mais eu tenho possibilidade de manter comunhão também lá. Porque não adianta fazer uma desgraça aqui e depois querer ficar colado com o nosso Senhor depois. Na maneira que eu me entrego, na maneira que eu me dou, na maneira que eu me coloco, de maneira próxima, amando o próximo, mais eu me aproximo também da minha morada eterna. Ou seja, aqui começa a nossa construção da nossa casa. Às vezes nós nos preocupamos em construir as nossas casas, os nossos prédios, o nosso conforto, e é necessário. Mas nós não nos damos conta e não nos preocupamos em também construir a nossa casa no céu. Na casa do Pai há muitas moradas, tem lugar para nós. Mas essa construção, ela já se inicia aqui. E aí é interessante que o Senhor Jesus Cristo, ele imaginava que os seus discípulos já estavam conscientes dessa realidade. Aí aparece Tomé. E hoje você vai sair daqui se perguntando, ou com a resposta: eu me pareço mais com Tomé ou me pareço com Filipe? Jesus, depois de apresentar tudo isso, quando se coloca como a verdade e o caminho, porque ele nos conduz à morada, mas ao mesmo tempo também ele é a morada, eis que Tomé pergunta: Senhor, como é que nós vamos se nós não conhecemos o caminho? Mostra-nos um caminho. Tomé, ele quer primeiro conhecer o caminho para depois ele caminhar. Coisa de Tomé, né, gente? Coisa de Tomé. Ele primeiro quer saber do caminho, ele quer ter segurança para caminhar e não se coloca a caminho. Está na mesma linha de pensamento quando ele disse: eu só creio se eu ver. Porém, amados irmãos, você percebe aqui que a fé de Tomé já é uma fé enraizada, trazida de dúvidas. Tomé não falta fé nesse momento. Tomé, ele não desacredita. Contudo, ele quer crer com segurança. Às vezes nós também temos fé, nós confiamos, mas nós queremos que o Senhor nos prove. Olha a ousadia. Nós queremos que o Senhor prove que de fato vale a pena, prove que de fato vale a pena caminhar com ele, estar com ele. Olha a fé de Tomé. Nos mostre o caminho. Qual é o caminho? O nosso Senhor é o caminho. Depois apresenta a figura de Filipe. Também Filipe não tem falta de fé, ou melhor, não falta fé em Filipe. Mas a diferença da fé de Tomé para a fé de Filipe é que Tomé, ele acredita, mas ele quer a certeza, a direção. É uma fé desorientada para poder prosseguir. Filipe, por sua vez, pede ao Senhor que mostre o Pai para ele. Gente, eu fico imaginando o olhar de Jesus. E Jesus olha para Filipe e diz: mas Filipe, há tanto tempo eu estou contigo, Filipe, e tu não sabe ainda quem eu sou? Quem me vê, vê o Pai. Eu sou o rosto visível do Pai. Eu sou o rosto visível da misericórdia. Filipe
não falta fé. Cumpre tudo. Inclusive foi responsável pela conversão de Natanael. Fazia tudo certinho. Trazendo para nossa realidade. Ó, ia para missa todos os domingos. Caminhava lado a lado com o Senhor. Mas não sabia quem era o Senhor. Pergunta aí a pessoa que está do seu lado. Você sabe quem é Jesus? É, minha gente, parece ser uma pergunta besta. Parece ser uma pergunta tola. Mas Filipe caminhava com nosso Senhor o tempo inteiro. E não sabia quem era o Senhor. Quem me vê, vê o Pai. Há tanto tempo. Ó, há tanto tempo eu revelo meu amor para você. Há tanto tempo eu te mostro que eu tenho uma morada para você no céu. Há tanto tempo eu te mostro que também a igreja é uma morada, uma dimensão da morada, organizada, como diz na primeira leitura, com os dons, com os carismas, e tu ainda não me conhece. Amados irmãos e amadas irmãs, mais do que saber, mais do que seguir os passos de Jesus, a programação da paróquia, muito mais do que isso, muito mais do que fazer orações e mais orações, é preciso de fato conhecer Jesus. E ninguém consegue conhecer alguém sem intimidade. Amém? Sem intimidade. Então, se você quer conhecer mais Jesus, se você quer saber mais do seu programa de amor, de salvação para cada um de nós, então se coloque diante dele. Então se aproxime dele. Então converse com ele todos os dias. Apresente o teu coração, às vezes perturbado, ao nosso Senhor. Não tão somente para reclamar, não tão somente para provocar, não tão somente para se sentir desapontado ou desapontada, mas para conhecer e saber o quanto que ele tem para nos dar. Não tem outro caminho, não tem outro meio para se chegar ao Pai, senão por Jesus. Eu sou o caminho, a verdade e a vida. E aqui eu finalizo a pregação, aproveitando esta fala do nosso Senhor Jesus Cristo, para tirar um avalanche de dúvidas que talvez paira sobre o seu coração, de muitos cristãos católicos fervorosos, porque muitos somos combatidos nisso. O próprio Senhor diz: eu sou o caminho, a verdade e a vida, ninguém vai ao Pai senão por mim. Onde é que fica a intercessão do santo e das santas? Então somente Ele, por Ele que nós temos acesso à salvação. Ele é o único mediador? Sim. Ele é o único e maior mediador. Mas agora vai virar uma chave no teu coração, na tua cabeça, na tua mente, na tua fé, que vai fazer você ser mais fervoroso ainda. Sabe por quê? Porque ninguém vai ao Pai senão por mim. Fato. O nosso Senhor é o intercessor por excelência, fato. Mas existe um acesso, uma participação na mediação. O nosso Senhor, ele é mediador por natureza, ou seja, por essência. Os santos e santas são mediadores não por natureza, mas por participação. É um grau outro. Por participação, a missão de salvar é de Jesus. Jesus que é o Salvador. Somente Ele salva. Mas pela participação, por meio dos sacramentos, a igreja conduz também a salvação por meio de Jesus, é claro. Então não há demérito, coisíssima alguma. Não há confusão, coisíssima alguma. O mediador é Ele. O Salvador é Ele. Mas hoje,
Iniciando o mês de maio, o mês mariano, nós queremos dizer: Nossa Senhora, Mãezinha querida, Rainha do Céu, interceda ao Pai, para que nós também possamos chegar à morada eterna. Amado, não perturbe o teu coração. Não perturbe o teu coração. Tenha fé. Tenha fé, porque o Senhor é contigo. Feche teus olhos agora. E aproveita essa canção para embalar o teu coração e te conduzir aos átrios do Pai. Dizendo: Senhor, eu creio, eu confio, eu espero, mas às vezes a minha fé é como a fé de Tomé, Senhor. Às vezes a minha fé é como a fé de Filipe, Senhor. Tô contigo o tempo inteiro, mas não enxergo nada. Tô contigo, mas eu quero que o Senhor prove para mim que de fato o Senhor me salva.

0: Deus Pai, Todo-Poderoso,
1: Criador do céu e da terra, e em Jesus Cristo, seu único Filho, nosso Senhor, que foi concebido pelo poder do Espírito Santo, nasceu da Virgem Maria, padeceu sob Pôncio Pilatos, foi crucificado, morto e sepultado, desceu à mansão dos mortos, ressuscitou ao terceiro dia, subiu aos céus, está sentado à direita de Deus Pai Todo-Poderoso, de onde há de vir a julgar os vivos e os mortos.

0: dos pecados, na ressurreição da carne, na vida eterna. Amém.
1: Elevemos ao nosso Senhor nossas preces comunitárias.
2: Cristo, bom pastor, escutai nossa prece.
0: Cristo, bom pastor, escutai nossa prece.
2: Pelas comunidades que professam a fé em Jesus, animai-a a percorrer os caminhos da oração, do diálogo, com profecia e do serviço generoso a outros, nós vos pedimos.
0: Cristo, bom pastor, escutai nossa prece.
2: Por nós que aqui estamos reunidos nesta celebração dominical, para que, renovado pelo batismo, com o auxílio da graça divina, possamos dar muitos frutos e chegar às alegrias da vida eterna, nós vos pedimos.
0: Cristo, bom pastor, escutai nossa prece.
1: Tudo isso nós te pedimos, ó Deus, em nome do vosso Filho, que vive e reina na unidade do Espírito Santo.
0: Amém.

0: irmãs, para que o nosso sacrifício seja aceito por Deus Pai Todo-Poderoso.
1: Receba, ó Senhor, por tuas mãos este sacrifício para a glória do seu nome, para o nosso bem e de toda a sua santa igreja.
0: Ó Deus, pelo venerável intercâmbio deste sacrifício, nos fizestes participar de vossa única e suprema divindade. Concedei, nós vos pedimos, que conhecendo a vossa verdade, e a testemunhamos pela prática das boas obras, por Cristo nosso Senhor.
1: Amém. O Senhor

verdade é digno e justo. É nosso dever e salvação proclamar vossa glória, ó Pai, em todo o tempo, mas com maior júbilo louvar-vos neste tempo, porque Cristo, nossa Páscoa, foi imolado. Pela oblação do seu corpo na cruz, levou à plenitude os sacrifícios antigos, entregando-se por vós para nossa salvação, revelou-se ao mesmo tempo sacerdote, altar e cordeiro. Por isso, transbordando de alegria pascal, exulta a criação por toda a terra, também as virtudes celestes e as potestades angélicas proclamam o hino à vossa glória, cantando a uma só voz. Música.

0: Santo e fonte de toda a santidade, santificai, pois esses dons, derramando sobre eles o vosso Espírito, a fim de que se torne para nós o corpo e o sangue de nosso Senhor Jesus Cristo.
1: Enviai o vosso Espírito Santo.
0: Estando para ser entregue e abraçando livremente a paixão, Jesus tomou o pão, pronunciou a bênção de ação de graças, partiu e o deu a seus discípulos, dizendo: tomai todos e comei. Isto é o meu corpo, que será entregue por vós.

Do mesmo modo, ao fim da ceia, ele tomou o cálice em suas mãos e, dando graças novamente, o entregou a seus discípulos, dizendo: tomai todos e bebei. Este é o cálice do meu sangue, o sangue da nova e eterna aliança, que será derramado por vós e por todos para a remissão dos pecados. Fazei isto em memória de mim.

0: Mistério da fé.
1: Anunciamos, Senhor, a vossa morte e proclamamos a vossa ressurreição. Vinde, Senhor Jesus.
0: Celebrando, pois, o memorial da morte e ressurreição do vosso Filho, nós vos oferecemos, ó Pai, o pão da vida e o cálice da salvação, e vos agradecemos porque nos tornastes dignos de estar aqui na vossa presença e vos servir.
1: Aceitai, ó Senhor, a nossa oferta.
0: Suplicantes, vos pedimos que, participando do corpo e sangue de Cristo, sejamos reunidos pelo Espírito Santo no só corpo.
1: O Espírito nos una num só corpo.
0: Lembrai-vos, ó Pai, da vossa igreja que se faz presente pelo mundo inteiro, que ela cresça na caridade, em comunhão com o Papa Leão, com o nosso bispo Paulo Romeu, os bispos do mundo inteiro, os presbíteros, os diáconos e todos os ministros do vosso povo.
1: Lembrai-vos, ó Pai, da vossa igreja.
0: Lembrai-vos também na vossa misericórdia dos nossos irmãos e irmãs que adormeceram na esperança da ressurreição e de todos os que partiram desta vida. Acolhei-os junto a vós na luz da vossa face.
1: Concedei-lhes, ó Senhor, a luz eterna.
0: Enfim, nós vos pedimos, tende piedade de todos nós e dai-nos participar da vida eterna com a Virgem Maria, Mãe de Deus, São José, seu esposo, os apóstolos e todos os santos que neste mundo viveram na vossa amizade, a fim de vos louvarmos e glorificarmos por Jesus Cristo, vosso Filho. Por Cristo, com Cristo e em Cristo, a vós, Deus Pai Todo-Poderoso, na unidade do Espírito Santo, toda honra e toda glória, por todos os séculos dos séculos.
1: Amém.
0: Rezemos com amor e confiança a oração que o Senhor nos ensinou. Pai nosso que estás nos céus, santificado seja o vosso nome. Venha a nós o vosso reino. Seja feita a vossa vontade, assim na terra como no céu.
1: O pão nosso de cada dia nos dai hoje. Perdoai as nossas ofensas, assim como nós perdoamos a quem nos tem ofendido. E não nos deixeis cair em tentação, mas livrai-nos do mal.
0: Livrai-nos de todos os males, ó Pai, dai-nos hoje a vossa paz. Ajudados pela vossa misericórdia, sejamos sempre livres do pecado e protegidos de todos os perigos, enquanto aguardamos a feliz esperança e a vinda do nosso Salvador, Jesus Cristo.
1: Vosso é o reino, o poder e a glória para sempre.
0: Senhor Jesus Cristo, dissertes aos vossos apóstolos: eu vos deixo a paz, eu vos dou a minha paz. Não olheis os nossos pecados, mas a fé que anima a vossa igreja. Dai-lhe, segundo o vosso desejo, a paz e a unidade. Vós que sois Deus com o Pai e o Espírito Santo.
1: Amém.
0: A paz do Senhor esteja sempre convosco.
1: O amor de Cristo nos uniu.

0: Felizes os convidados para a ceia do Senhor. Eis o Cordeiro de Deus, irmãos, que tira o pecado do mundo.
1: Senhor, eu não sou digna de que entreis em minha morada, mas dizei uma só palavra e serei salva.

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0: aí, tudo bem com você? Por aqui, eu, Wellington Ferreira, até às 20h, mais uma edição do nosso Sucessos GQFM hoje, domingão. E aí, como é que tá sendo teu domingo, teu restinho de domingo, tudo bem? Então, ó, aumente o volume do rádio, porque até às 20h, Wellington Ferreira, tô aqui, ó, junto com você, na melhor.
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2: Cadê o gritinho do Spock? Até aí!

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2: Bom demais o nosso sucesso GQFM aí, tá gostando? Pra você onde quer que se encontre, bom restinho de domingo, bom finalzinho de semana, amanhã segunda-feira, amanhã pra você começar a semana, claro, com uma programação bem especial, na melhor.
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0: às 8 da noite, eu, Wellington Ferreira, tô aqui junto com você na nossa GQFM, líder absoluta em audiência em toda a Bahia.
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0: nossos sucessos GQFM. Você tá gostando? Olha, lembrando que amanhã, segunda-feira, vamos ter uma programação bem especial. A partir das 9h30 da manhã tem Manhã de Sucessos, né? Pra você começar a semana, claro, em alto astral e claro, recebendo dicas do comércio, dizer que é os melhores locais pra você comprar com os menores preços. Então, ó, amanhã, segunda-feira, é só você, né, ligar o radinho aqui na nossa GQFM 89,7 e ficar por dentro de tudo que tá rolando no comércio de GQ também.
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Até às 8 tem sucessos GQFM. Você tá gostando? Tá terminando o seu domingo aonde? Tá em casa com a família, no barzinho, ainda tomando uma cerveja? Onde quer que você se encontre, bom domingo.

0: esse é o nosso sucesso, GQFM, líder absoluta em audiência. Daqui a pouquinho tem o nosso relax, é o relax, é domingo também, daqui a pouquinho você vai dar aquela relaxada, é, com as melhores músicas no Relax 89.
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0: Deus, que Jesus nos abençoe. Estamos aqui novamente em nome do Cristo, estudando a doutrina espírita, que é os nossos ideais, a terceira revelação divina, o Evangelho Redivivo. Como sempre, nós abrimos o nosso programa a uma reflexão, um texto. Então hoje nós vamos ler o texto de Emmanuel, Endireitai os caminhos. Ele analisa a passagem da Bíblia do Evangelho de João, capítulo 1, versículo 23. Bendizei o caminho do Senhor, como disse o profeta Isaías. João, capítulo 1, versículo 23. A exortação do precursor permanece no ar, convocando os homens de boa vontade à regeneração das estradas comuns. Em todos os tempos, observamos criaturas que se candidatam à fé, que anseiam pelos benefícios do Cristo, clamam pela sua paz, pela presença divina e, por vezes, após transformarem os melhores sentimentos em inquietação injusta, acabam desanimadas e vencidas. Onde está Jesus que não lhes veio ao encontro dos rogos sucessivos? Em que esfera longínqua permanecerá o Senhor distante de suas amarguras? Não compreendem que através de mensagens generosas de seu amor, o Cristo se encontra em cada dia ao lado de todos os discípulos sinceros. Falta-lhe dedicação ao bem de si mesmo. Correm ao encalço do Mestre Divino, desatentos ao conselho de João: endireitai os caminhos. Para que alguém sinta a influência santificadora do Cristo, é preciso retificar a estrada em que tem vivido. Muitos choram em veredas do crime, lamentam-se nos resvaladouros do erro sistemático. Invoca o céu sem o desapego às paixões avassaladoras do campo material. Em tais condições, não é justo dirigir-se a alma ao Salvador, que aceitou a humilhação e a cruz sem queixas de qualquer natureza. Se queres que Jesus venha santificar as tuas atividades, endireita os caminhos da existência, regenera os teus impulsos, desfazem as sombras que te rodeiam e senti-lo-ás ao teu redor com a sua bênção. Irmãos, que interessante. Às vezes a gente quer porque quer que Jesus nos abençoe, mas a gente precisa merecer. Porque veja, meus irmãos, as leis divinas funcionam como a mais perfeita justiça, cada qual segundo suas obras. Não adianta a gente querer passar em um vestibular para uma faculdade sem a gente estudar. O esforço tem que prevalecer. O amparo de Jesus sempre tem. Agora a gente precisa se pôr em condições para receber esse amparo. Então passamos para o Evangelho, seguimos aqui a continuação da mensagem Lei do Amor, a gente anda terminando a mensagem. Os efeitos da lei de amor são o melhoramento moral da raça humana e a felicidade durante a vida terrestre. Os mais rebeldes e os mais viciosos se reformarão quando observarem os benefícios resultantes da prática desse preceito. Não façais aos outros o que não quisesse que façam a vós. Fazei-lhes, ao contrário, todo o bem que vos façais ao alcance. Fazei-lhe. Não acrediteis na esterilidade e no endurecimento do coração humano. Ao amor verdadeiro, ele, a seu modo, malgrado, cede. É um imã a que não lhe é possível existir. O contato deste amor vivifica e fecunda os germes que dele existem em estado latente. Nos vossos corações, a terra, orbe de provação e de exílio, será então purificada por esse fogo sagrado e verá praticado na sua superfície a caridade, a humildade, a paciência, o devotamento, a resignação e o sacrifício. Virtudes todas filhas do amor. Não vos canseis, pois, de escutar as palavras de João. O Evangelho, como sabeis, quando a enfermidade, a velhice obrigarem a suspender o curso das suas prédicas, limitava-se a repetir esta suavíssima palavra: meus filhinhos, amai-vos uns aos outros. Amados irmãos, aproveitai dessas lições. É difícil a praticá-las, porém a alma colhe delas o imenso bem. Crede-me, fazei o sublime esforço que vos peço. Amai-vos e verás a terra em breve transformada num paraíso onde as almas dos justos virão repousar. Essa comunicação aqui é de Fernando Bordeaux, 1861. Então, meus irmãos, passamos para as músicas. Não esqueçamos que a gente pode ouvir esse programa no Spotify, né? É só escrever lá a Espiritualidade Música. E vamos aí pedindo que Jesus ilumine os nossos caminhos para que possa predominar dentro de nós o amor de Deus. Muita paz a todos, irmãos.
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assim, irmãos, continuando aí o nosso trabalho de divulgação dos principais livros do trabalho de Chico, nós já falamos aí dos livros de Emmanuel, né? Que são os romances. Falamos aí dos livros também que são dissertações bíblicas, né? Que ele comenta versículos bíblicos. E hoje nós vamos falar para os irmãos queridos sobre o livro No Mundo Maior. Olha, meus irmãos, esse livro de uma beleza, de uma instrução extraordinária. Você pode abrir lá no limiarespirita.com.br, é um site espírita, tá? Lá tem todos os livros que você quiser ler, se você interessa pelo tema, e tem lá esse livro No Mundo Maior. Ele é feito assim, na verdade o André Luiz é tipo um repórter, né? Ele é o trabalho que ele realiza com os instrutores espirituais em favor de alguns temas desse livro Mundo Maior. Nesse livro é altamente científico, ele estuda sobre a natureza da glândula pineal. Do lado espiritual, essa glândula pineal, realmente ele demonstra que é a sede da mediunidade, né? Que está no nosso corpo, né? Uma glândula que ultimamente está sendo estudado, sabe? Muitos detalhes. E ele mostra que é a glândula da sensibilidade mediúnica. É muito interessante. Você quer se aculturar, conhecer a parte científica do mundo, da espiritual, você pode ler esse livro. Muito interessante, viu, meus irmãos? Muito interessante. Fala do mundo espiritual, fala das paisagens que existem além da morte, as esferas. Vamos estudar. Então, tá aí No Mundo Maior. Você pode localizar lá no limiarespirita.com.br e começar a ler. É muito, muito instrutivo esse livro. Então, seguimos aí a nossa prece, né, de encerramento. Que hoje, né, vamos fazer essas vibrações com muito amor, vamos unindo nossos corações nessa união com Jesus, que é o nosso Mestre Senhor. Pedimos sinceramente que Jesus possa nos acobertar. Vamos abraçando espiritualmente o nosso Mestre, que ele falou: estarei convosco, não os deixarei órfãos. Então vamos sentindo a sua divina presença, vamos nos transportando a um campo verde, a um riacho cristalino, a canteiros floridos emanando suave perfume, e vamos sentindo que Jesus nos abraça nesse instante. Vamos sentindo sua presença amorosa a nos dizer: tem de bom ânimo, eu estou aqui. Então, meus irmãos, vamos vibrando amor para todo o nosso planeta Terra, para os países em guerras, para os países em conflitos. Vamos energizando com o nosso pensamento de amor, que Jesus possa permitir que os seus anjos sublimes, seus prepostos, possam sobrevoar nosso planeta Terra, nosso planeta azul, levando a paz e a esperança em todos os lugares onde possa haver sofrimento nesse momento. Sentimos Jesus cuidando de todos nós. Vibramos, meus irmãos, para o nosso país cheio de beleza natural, os nossos dirigentes em Brasília, os nossos, todos eles participam dessa administração, que eles possam ter a consciência da responsabilidade. Então, meus irmãos, vamos mentalizando também

0: nossa Bahia, esse estado maravilhoso que nos acolhe, a nossa cidade de Jequié. Vamos vibrando para os seus dirigentes, que possamos mandar palavras de estímulo e esperança. Vamos vibrando pela nossa natureza, pelas nossas árvores, lembrando que as nossas árvores são missionárias do ar puro, dos passarinhos, trazendo vida para o nosso rio de contas, trazendo peixinhos vivos, porque o rio, meus irmãos, é fonte de vida, devemos preservá-lo com amor. Vamos vibrar então para todas as nossas instituições educacionais, nossos hospitais aqui, que Jesus possa amparar todos os nossos doentinhos do hospital, nossas crianças, e possamos, meus irmãos, fazer de nós instrumento da paz de Jesus, que possamos levar o amor onde estivermos. E que essa semana que inicia possamos emanar amor, prosperidade, sonhos, realizações. Que Jesus está conosco em todos os lugares para o bem. E assim, meus irmãos, com muita alegria, lembrando que você pode escutar esse programa novamente através do Spotify, podemos colocar amor onde estivermos. Muita paz a todos, irmãos. Que Jesus nos abençoe sempre.
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1: Alô,

0: Bom, chegando pra ficar junto com você a partir de agora, né? Até às 10 da noite na dona do primeiro lugar.
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0: A partir de agora, em mais uma edição do nosso Relax 89. Para você, onde quer que se encontre, uma ótima noite, bom domingo para você. Até às 10, eu, Wellington Ferreira, tô aqui junto contigo com o melhor da música na nossa GQFM 89,7. Só lembrando que você pode participar pelo 8846-1549. Então participe, mande aquele abraço bem especial para quem você quiser. Vamos começar a nossa programação, começar o nosso Relax na noite desse domingo, então aumente o volume do rádio, porque tá no ar o Relax 89.

0: Tá gostando? Bom demais. Até às 10 da noite, eu, Wellington Ferreira, tô aqui junto com você no Relax 89, nessa noite gostosa de domingo, aqui na nossa GQFM 89,7. Vamos continuar com o melhor da música no Relax 89.
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0: até as 10, o nosso Relax 89. Lembrando que daqui a pouquinho tem Songs by Night, você não pode perder. Olha, amanhã, pra começar a semana, né, com o pé direito, tem Nancy Dias às 5:30 da manhã e você não pode perder. Então, pra você começar o seu dia, claro, curtindo as melhores músicas e com a palavra, né, uma palavra positiva, com a alegria que a Nancy Dias tem. Então, amanhã, às 5:30 da manhã, Nancy Dias aqui, ao vivo, na nossa GQE FM.
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0: 89, essa programação maravilhosa nessa noite gostosa de domingão. Mandar um abraço pra você que tá, que está nas pizzarias na nossa cidade, com a família, curtindo o nosso relax, ouvindo a boa música junto com a sua família. Um ótimo domingo, bom restinho de semana pra você. Não sai daí que eu volto já já.
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